0: Da taxa das blusinhas. A cobrança já estava suspensa desde maio com a edição da medida provisória. Agora, com a sanção, se torna definitiva. O ministro da Fazenda, Dario Durigan, explica como funciona hoje o acompanhamento dessas mercadorias que vêm para o Brasil.
1: O desembaraço, ele é expresso. A gente recebe a informação do que vem das empresas desde antes de sair do porto de origem. Todas as empresas sentaram conosco e disseram, não, nós vamos padronizar a caixa. Então a gente sabe o que está dentro, de que empresa que vem, que está cumprindo com regra de proteção à criança e adolescente.
0: O fim da cobrança vale apenas para o imposto federal. As compras internacionais continuam sujeitas ao imposto sobre circulação de mercadorias e serviços, o ICMS, com alíquotas definidas pelos estados e pelo Distrito Federal. Serão realizadas avaliações periódicas dos impactos econômicos da lei e, caso sejam identificadas consequências, medidas poderão ser adotadas. A lei também zera impostos de importação de medicamentos destinados a doenças raras e negligenciadas sem similar nacional. Reportagem Luciana Colares de Holanda.
2: Os vales do programa Gás do Povo, referentes ao mês de setembro, já estão disponíveis. O prazo começou hoje.
3: A informação é do Ministério do Desenvolvimento e Assistência Social, Família e Combate à Fome.
4: A frequência de recebimento do vale varia de acordo com a quantidade de pessoas que compõem a família. Por isso, a orientação é consultar os canais oficiais e verificar se há um vale disponível e até quando ele pode ser usado. Os canais oficiais são o aplicativo Meu Social, o portal Cidadão Caixa, o Disque Social 121 com ligação gratuita e o site gasdopovo.mds.gov.br. Repetindo, gasdopovo.mds.gov.br. Por estes canais, também é possível localizar as revendas credenciadas ao programa. A Secretária Nacional de Integração e Articulação de Plataformas Sociais Eletrônicas do MDS, Ana Lúcia Alonso, fala sobre a quantidade de vales disponíveis para cada tamanho de família.
5: O período é definido pela quantidade de pessoas na família. Famílias com mais de 4 pessoas, a cada 2 meses tem um novo vale. Família de 2 ou 3 pessoas, a cada 3 meses. E todo dia 10 tem vale novo. Então é só ficar atento com a data fim e receber a nova recarga do gás, garantindo assim a alimentação do dia a dia e a qualidade de vida, dignidade para as famílias brasileiras.
4: Os vales garantem a recarga do botijão de gás de cozinha de 13 quilos. Para fazer a recarga, a família deve levar o botijão vazio até a revenda credenciada. Para trocar o vale pela recarga, os beneficiários podem usar o cartão do Bolsa Família com chip, o cartão de débito da Caixa ou o CPF. CPF da pessoa responsável familiar. Neste caso do CPF, o responsável familiar vai receber um código enviado por SMS para o celular cadastrado na Caixa Econômica. O código recebido por SMS deve ser utilizado somente no momento da validação da recarga. O MDS orienta que o código não seja compartilhado por WhatsApp, telefone ou com outras pessoas. Acesse gov.br/mds e saiba quem pode ser beneficiário do Gás do Povo. Reportagem Érica Brás.
2: Nesta semana, comemora-se o Dia Mundial da Alfabetização, fase do ensino que é a base para o desenvolvimento de um indivíduo.
3: Ela garante o acesso a informações básicas e aos direitos fundamentais e abre portas para o futuro, mesmo quando ocorre depois da idade recomendada.
2: E é sobre a educação de jovens e adultos que vamos falar nessa reportagem, a partir da história de Nelma Maria, que nasceu no interior de Pernambuco.
3: Para que essa modalidade de ensino chegue a mais pessoas, foi criado um cadastro online acessível a qualquer um que quer voltar ou começar a estudar.
4: Filha única, na infância, Neuma Maria não teve outra opção que não trabalhar para ajudar em casa. Uma fase da vida que ficou marcada na memória.
6: Eu nasci e me criei na roça, trabalhando. Com 7 anos, tomava conta de um monte de bicho. E dali não era para sair para lugar nenhum.
4: Foi na terceira idade, aos 65 anos, que Neuma conseguiu, enfim, sentar em uma sala de aula. Ela é aluna da Educação de Jovens e Adultos, no Centro de Ensino Médio 3 da Ceilândia, cidade que fica a cerca de 35 quilômetros do centro de Brasília.
6: Era o meu sonho estudar. E depois que eu vim para essa escola, pronto, foi a minha felicidade, foi a minha alegria. E quando eu entrei, eu não sabia de nada. Eu errava tudinho. Agora não, tá tudo mais fácil para mim. Prova de português, passei, ganhei 9,5, na outra ganhei 7. Matemática, só errei 3. Eu fiquei tão feliz que eu saí daqui, eu estava flutuando.
4: A educação de jovens e adultos atende pessoas dos mais diferentes níveis de alfabetização e é um direito garantido por lei. Como lembra a secretária de Educação Continuada, Alfabetização de Jovens e Adultos, Diversidade e Inclusão do Ministério da Educação, Zara Figueiredo.
7: Quando a gente tem, por exemplo, na Constituição, o artigo 205, dizendo que a educação é um dever do Estado e um direito do indivíduo, esse direito é para todos aqueles que estão na idade educacional, mas também aqueles que não tiveram acesso na idade considerada recomendada. Portanto, a EJA está dentro desse bojo constitucional.
4: Segundo o Censo Escolar de 2025, o país tinha mais de 2 milhões e 200 mil estudantes matriculados na EJA em quase 30 mil instituições de ensino. Fernando Lourenço, diretor do Centro de Ensino Médio 3 da Ceilândia, onde estuda a Neuma Maria, que conhecemos no início desta reportagem, explica que a escola se preparou para acolher as diferentes realidades dos alunos. Mais da metade das 64 turmas da instituição de ensino são turmas da educação de jovens e adultos.
8: São dois mundos diferentes. O ensino médio regular é uma coisa e a educação de jovens e adultos é outra. O público é diferente, os professores são diferentes, todo o planejamento é diferente.
4: Professora da instituição, Etienne Melina, afirma que aprende todos os dias com os alunos da EJA. Ela diz que para manter o aluno dentro de sala de aula, a motivação precisa ser constante.
9: É um trabalho diário, porque todos os dias para eles vem alguma coisa diferente que acontece na vida deles, uma situação ou uma promoção no trabalho que modifica toda a rotina deles. Então é sempre um trabalho diário de manter aquele aluno ali.
4: Para facilitar o acesso de pessoas que não tiveram a oportunidade de concluir a educação básica na idade regular, foi criado o Cadastro da Educação de Jovens e Adultos. A plataforma é um auxílio para o aluno encontrar a oportunidade de matrícula mais adequada à sua realidade. O endereço é cadeja.mec.gov.br. Reportagem Luana Karen.
2: Uma solução inovadora para um problema grave e bastante comum, o chamado pé diabético.
3: Cientistas da Universidade de Brasília uniram látex natural e luz de LED em uma tecnologia que acelera a cicatrização de feridas causadas pela doença.
2: Os curativos desenvolvidos pelos pesquisadores prometem reduzir o caminho da recuperação dos pacientes.
3: Saiba mais no quadro Ciência na Prática.
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11: Uma tecnologia desenvolvida no coração do Brasil promete transformar o tratamento de feridas crônicas. Uma combinação de látex e luz de LED acelera a cicatrização do chamado pé diabético.
12: Eu sou o professor Átila da Rocha, professor e pesquisador da Universidade de Brasília e coordenador adjunto do projeto RAFA, desenvolvido especialmente para auxiliar no tratamento de feridas associadas ao pé diabético. O projeto RAFA nasceu a partir da experiência e das pesquisas voltadas para o tratamento de feridas de difícil cicatrização. A ideia fundamental foi combinar dois elementos que já são reconhecidos por seu potencial de favorecer o processo de cicatrização. O primeiro é uma película produzida a partir do látex natural e o segundo é a luz vermelha emitida por LED. No projeto RAFA, esses dois elementos são utilizados de maneira combinada.
11: A pesquisa alia o poder regenerativo da borracha natural e a capacidade de recuperação de tecidos pela luz de LED. O projeto caminha para se tornar um tratamento disponível para toda a população.
12: Os resultados obtidos até agora foram bastante positivos. Nesses estudos, nós observamos uma melhora significativa no processo de cicatrização e uma redução de tempo necessário para a cura das feridas quando comparado ao tratamento convencional. Atualmente, a tecnologia passou já por testes clínicos, né? E ele foi licenciado para uma empresa. A expectativa

0: Ações por motoristas não estarem usando cadeirinha e equipamentos de retenção, como o bebê conforto.
1: O bebê conforto é um dos primeiros equipamentos onde a criança fica e é colocada após o nascimento. Por isso, deve oferecer segurança aos pequenos.
0: Na hora de comprar, é importante ficar de olho se o equipamento está dentro das regras e possui o selo do Inmetro, o Instituto Nacional de Metrologia, Qualidade e Tecnologia.
2: Na hora de comprar o bebê conforto, segurança deve vir antes do preço ou da aparência. Para escolher o modelo certo, pais e responsáveis precisam observar as características da criança e as orientações do fabricante. Um dos primeiros itens a conferir é o selo de identificação da conformidade do Inmetro. No Brasil, os dispositivos de retenção para crianças têm certificação obrigatória e precisam atender os requisitos técnicos definidos pelo Instituto. O chefe de divisão de regulamentação e qualidade regulatória do Inmetro, Hércules Souza, explica que o selo significa que o produto passou por todos os testes de segurança.
3: O selo do Inmetro, né? Ele é a evidência de que, de fato, esse objeto, componente, esse equipamento, o conforto, de fato, passou pelos ensaios, né, estabelecidos pelos requisitos técnicos do Inmetro e atendem, portanto, a esse requisito estabelecido de maneira compulsória no país. Então, dispositivo de retenção para criança, incluindo aí bebê conforto, é um produto que tem que ser certificado compulsoriamente no Brasil.
2: Também é preciso conferir no produto e no manual os limites de peso e altura indicados pelo fabricante. As informações são importantes para saber se aquele modelo é adequado para a criança. A Diana Carajá, empresária de uma loja de bebês em Brasília, destaca que os pais precisam ficar atentos à segurança e o conforto dos aparelhos.
4: É um dos primeiros ambientes que o recém-nascido vai ter que se adaptar. Segurança, conforto são prioridade. A marca é algo que você pode considerar como um ponto mais secundário.
2: Para bebês de até um ano ou com até 13 quilos, dentro do limite definido pelo fabricante, o bebê conforto deve ser usado no banco traseiro e de costas para o movimento do veículo. Em caso de dúvida ou irregularidade, o consumidor pode procurar os canais oficiais do Inmetro. Reportagem Pablo Mundi.
1: Não são só os bebês conforto que precisam de selo de conformidade. São 600 produtos que passaram a receber o selo do Inmetro, que atesta a qualidade e a confiabilidade do produto.
0: E para reformar a segurança, capacete, gás veicular e extintor de incêndio contam também com um QR Code, onde o consumidor pode checar na palma da mão se o selo é verdadeiro ou se houve falsificação.
1: Nós conversamos com Márcio Oliveira, presidente do Instituto, sobre essas inovações e o trabalho de testagem e garantia realizado pelo Inmetro. Acompanhe.
0: Presidente, bem-vindo à Voz do Brasil, um prazer ter o senhor com a gente aqui. Vamos falar sobre essa nova exigência dos capacetes para motociclistas, que agora eles têm que ter o selo de conformidade do Inmetro, né? O que esse selo garante em relação aos capacetes?
5: Obrigado pelo convite, é uma grande satisfação poder falar um pouco das ações do Inmetro a toda a população, a todos os consumidores. Bom, na verdade, o capacete, ele é um dos 600 produtos regulamentados pelo Inmetro. Isso significa que capacete, brinquedo, gás natural veicular, cilindro, só pode ser fabricado ou comercializado no Brasil se for certificado. Nós criamos uma plataforma chamada Inmetro na Palma da Mão. E na primeira etapa, nós envolvemos os capacetes, daí a nova exigência, capacetes, cilindros de gás natural veicular e extintores de incêndio. Esses três produtos foram escolhidos face às grandes denúncias e às grandes notificações de acidentes. Nós criamos essa nova marca, que é o selo digital do Inmetro, onde possui 5 itens de segurança que o consumidor pode identificar na hora, no simples fato de movimentar o capacete. Então, quando o consumidor movimenta o capacete, o selo aparece aprovado, ou então aparece a marca do Inmetro. Se não aparecer nessa logomarca, já é um indício de reprovação. Mas o item de maior segurança é exatamente o QR Code. Então, o consumidor, por meio de um aplicativo chamado

0: em metro na palma da mão, que pode ser, né, baixados no Android e iOS, de forma muito simples, sem muitas etapas. Ele vai pegar a câmera, fazer a foto no QR Code e imediatamente vai ser direcionado para a nossa atendente virtual, chamada A Medida. A Medida, com uma linguagem muito simples, vai perguntar: está com dúvida na compra desse capacete? O consumidor vai falar sim. Ato contínuo, ela vai dizer selo falso, ou vai dizer produto aprovado.
1: O Inmetro realiza testes que atestam a segurança. A gente está falando aqui dos capacetes, mas a gente poderia estar falando, por exemplo, de brinquedos, ou o senhor falou dos cilindros de gás natural, ou seja, coisas muito sensíveis, do ponto de vista do estrago, né, que podem causar. Então, eu queria que o senhor falasse um pouco mais sobre esses testes de segurança, como que eles são feitos, como que o Inmetro atesta a segurança dos produtos.
0: Além do fortalecimento da economia do nosso país, porque deixa a concorrência de forma competitiva, eliminando exatamente a pirataria, a concorrência desleal, mas além de toda essa questão econômica, existe o principal, que é a segurança. Nós temos, nos anos anteriores, registros de acidente doméstico com brinquedo, por exemplo. Brinquedo que, ao cair de uma altura pequena, solta a parte pequena. É muito comum uma criança até 3 anos de idade colocar na boca e causar um sufocamento. Então, são situações que jamais esse brinquedo seria aprovado pelo Inmetro. Nós temos ensaios em nossos laboratórios que simulam a garganta da criança. Então, são realizados vários ensaios. Nós identificamos material tóxico na tinta. Também é comum a criança colocar o brinquedo na boca e ali estaria sendo contaminada. Brinquedos elásticos, já aconteceram casos de sufocamento, de enforcamento. Então, são riscos que são eliminados quando existe a marca do Inmetro. Daí, a grande relevância desse projeto. O consumidor levar para casa um produto certificado, achando que está aprovado e, na verdade, o selo é falso, é um risco realmente em potencial. Mariana, são 600 produtos regulamentados pelo Inmetro, fora os instrumentos de pesar e medir, como a balança, que você paga em função do peso, os radares no Brasil, que você paga em função da velocidade que foi medida. O radar está mostrando que você está a limite da via 80 km. E você recebe uma multa, dizendo que você ultrapassou essa velocidade. Será que esse radar está verificado pelo Inmetro? Isso é a população que tem que tomar conhecimento. Solicitar do órgão de trânsito as informações ou visitar o nosso site do Inmetro. Então, lá existem todas as informações. Ao abastecer seu veículo, aparece na bomba 20 litros. Será se saiu esses 20 litros, foi colocado no seu tanque? Então, nós temos toda essa infraestrutura da qualidade no país. São mais de 12 mil técnicos realizando de forma preventiva esse trabalho em todo o país.
1: Muito bem. Nós conversamos com Márcio André Oliveira, presidente do Inmetro. Muito obrigada, presidente, pela sua entrevista à Voz do Brasil.
0: Uma vez, agradecemos muito a oportunidade. E no caso de dúvidas, reclamações, denúncias, também nós temos à disposição da população a nossa ouvidoria. O número é o 0800-285-1818. 0800-285-1818. Muito obrigado.
1: E o Inmetro alerta sobre uma mensagem falsa que vem sendo enviada em nome da instituição.
2: O comunicado tem como alvo empresas e cidadãos e simula uma comunicação oficial relacionada a uma suposta inspeção.
1: A mensagem apresenta dados como número de processo, data de fiscalização, possíveis penalidades e prazo para regularização.
2: E inclui um botão com a indicação acessar notificação. O recurso pode ser utilizado para induzir o destinatário a clicar em links maliciosos ou fornecer informações.
1: O Inmetro esclarece que não emitiu o documento e reforça que a mensagem não deve ser considerada uma comunicação oficial.
2: Qualquer dúvida, a ouvidoria do Instituto pode ser acionada pelo site gov.br/inmetro ou pelo telefone 0800-285-1818.
1: A operação do Ministério do Trabalho e Emprego resgatou mais de 400 trabalhadores de condições análogas à escravidão.
2: Desse total, mais da metade foram registrados apenas em Minas Gerais.
3: A operação resgatou 479 trabalhadores de condições análogas à escravidão. Entre os resgatados estavam 75 mulheres, 13 crianças e adolescentes e 66 migrantes, vindos de países como Argentina, Uruguai, Venezuela e Guiné-Bissau. Para realizar esse resgate, foram feitas 231 ações de fiscalização. As ações se concentraram principalmente no meio rural, no cultivo de café, cebola e batata inglesa. Houve resgate também no meio urbano, sobretudo nas construções. Há ainda casos de trabalho doméstico forçado. Em uma das situações, uma mulher de 51 anos era mantida trabalhando para uma família desde os 10 anos de idade, sem salário regular. Os empregadores foram notificados a rescindir os contratos de trabalho e a pagar aos trabalhadores um total de mais de R$1.400.000 em verbas trabalhistas e rescisórias. Os resgatados também receberão um seguro-desemprego especial. Se você desconfia de alguma ação de trabalho forçado, faça sua denúncia de forma sigilosa pela internet, no sistema IP, no site ip.city.trabalho.gov.br. Márcia Fernandes, para a Voz do Brasil.
4: E o Ministério do Trabalho e Emprego estabeleceu prazo de 60 dias para que todos os nutricionistas, empresas beneficiárias, empresas fornecedoras e empresas facilitadoras realizem o recadastramento integral no PAT, o Programa de Alimentação do Trabalhador.
2: O prazo termina em 9 de novembro e o não cumprimento resulta na exclusão automática do cadastro no programa.
4: O recadastramento deve ser realizado em novopat.trabalho.gov.br.
2: E essas foram as informações, as notícias do governo federal.
4: Uma realização da Secretaria de Comunicação Social da Presidência da República.
2: Com produção da empresa Brasil de Comunicação.
4: Fique agora com as notícias do Poder Judiciário e do Congresso Nacional. Boa noite.
2: Boa noite, até amanhã.
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7: Ministro Flávio Dino, do Supremo Tribunal Federal, o STF, retira sigilo da investigação de repasse de emendas ao filme em homenagem ao ex-presidente Jair Bolsonaro.
8: Terceira turma do Superior Tribunal de Justiça, o STJ, veda a interrupção repentina de cobertura de tratamento a paciente com TDAH após encerramento de contrato.
7: Justiça do Trabalho reforça a campanha Setembro Amarelo sobre a saúde mental nas empresas.
8: Boa noite, eu sou o Arthur Filho.
7: E eu sou Walter Lima.
8: O ministro Flávio Dino, do Supremo Tribunal Federal, retirou o sigilo da decisão proferida que autorizou a operação da Polícia Federal realizada nesta quinta-feira no âmbito de ação que investiga o repasse de emendas parlamentares para empresas ligadas ao filme Dark Horse, que retrata a trajetória do ex-presidente Jair Bolsonaro.
7: De acordo com a Polícia Federal, as investigações apontam a existência de uma organização criminosa formado por agentes públicos e privados, suspeita de direcionar verbas públicas para empresas subcontratadas de forma irregular, sem comprovação da efetiva prestação dos serviços contratados.
8: Entre os alvos dos mandados de busca e apreensão da operação estão o deputado federal Mário Frias e a da produtora de Dark Horse, Karina Gama.
7: Na decisão, o ministro Flávio Dino destacou que, por envolver a autoridade conforme por prerrogativa de função, impõe-se a remessa imediata ao Supremo Tribunal Federal.
8: A terceira turma do Superior Tribunal de Justiça, o STJ, decidiu que o plano de saúde não pode interromper de forma repentina o tratamento multidisciplinar de um paciente com TDAH.
7: Essa regra se aplica mesmo quando a operadora tenha exercido regularmente o direito de rescindir um contrato coletivo. Kátia Gomes.
9: O caso envolveu uma criança que fazia acompanhamento multidisciplinar para TDAH quando o contrato do plano de saúde foi rescindido. A operadora alegou que o acompanhamento não seria indispensável à sobrevivência da paciente. O colegiado deu parcial provimento ao recurso. Segundo a relatora, ministra Nancy Andrighi, a legislação prevê a necessidade de acompanhamento integral de pessoas com TDAH, inclusive com equipe multidisciplinar. Ela ressaltou que a proteção não significa assistência vitalícia, mas a cobertura deve durar por tempo razoável até alta médica, estabilização clínica ou uma alternativa que garanta a continuidade do tratamento.
8: A campanha Setembro Amarelo reforça a importância de falar sobre saúde mental também nas empresas.
7: A Justiça do Trabalho tem acompanhado de perto essa realidade. Larissa Batista.
10: Em 2025, mais de 546 mil benefícios por incapacidade temporária foram concedidos pela Previdência Social, relacionados a transtornos mentais e comportamentais. Em um caso recente, o TST determinou indenização a um bancário após reconhecer que a pressão por metas, os anos em cargos de chefia e os afastamentos médicos contribuíram para agravar o seu quadro depressivo. Atenta a esse cenário, a Justiça do Trabalho promove ações em defesa da saúde mental por meio do programa Trabalho Seguro. Se precisar de ajuda, ligue 188.
8: Ministério Público Federal fecha acordo que destina mais de R$1.800.000 ao Sistema Único de Saúde, o SUS, no Rio Grande do Sul.
7: O acordo prevê ainda 12 meses de prestação de serviços à comunidade. Vanessa Pereira.
11: O acordo de não persecução penal foi firmado entre o Ministério Público Federal e duas investigadas, a sócia proprietária e a supervisora comercial de uma empresa fornecedora de materiais médico-hospitalares por corrupção ativa e associação criminosa em esquema de pagamento de propina a médicos do SUS no município de Passo Fundo, no Rio Grande do Sul. Segundo o acordo, os mais de R$1.800.000 serão repassados ao SUS. Além das obrigações financeiras, cada investigada deverá prestar 4 horas semanais de serviços à comunidade durante um ano.
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8: A você uma boa noite.
7: E até amanhã.
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1: Eu sou Paula Groba.
2: E eu sou Humberto Pinheiro.
1: E estes são os destaques de hoje do Jornal do Senado, que começa agora.
2: Sancionada lei que acaba com taxa das blusinhas para compras internacionais de até 50 dólares.
1: União terá fundo para ampliar acesso gratuito à justiça.
2: Setembro Amarelo. Senado debate prevenção do suicídio e valorização da vida.
1: Boa noite.
2: Boa noite.
1: Foi sancionada a lei que acaba com a chamada taxa das blusinhas sobre compras internacionais de até 50 dólares.
2: A norma acaba com a cobrança de 20% de imposto de importação. O texto foi aprovado pelo Congresso Nacional na semana passada. Senadores defenderam que a medida deve beneficiar os consumidores com menor poder de compra. Repórter Lana Dias.
3: Foi oficializado em lei o fim do imposto de importação de 20% sobre compras internacionais de até 50 dólares, a chamada taxa das blusinhas. A norma também diminui de 60% para 30% a tarifa sobre mercadorias de até 3 mil dólares. A lei altera a cobrança do imposto de importação, mas as compras ainda continuam sendo tributadas pelo ICMS, imposto que pode variar de acordo com o Estado. Quando a proposta foi aprovada no plenário do Senado, a relatora, senadora Leila Barros, do PDT do Distrito Federal, afirmou que a medida deve beneficiar os consumidores com menor poder de compra.
4: E nós sabemos quem são muitos dos brasileiros que utilizam essas compras de pequeno valor. São pessoas que procuram um produto mais barato, são famílias que precisam fazer o orçamento caber no final do mês, são trabalhadores que pesquisam preço, comparam alternativas e encontram no comércio eletrônico uma maneira de ampliar o seu poder de compra.
3: A princípio, as regras foram determinadas por medida provisória do Poder Executivo, que estava em vigor desde maio. Mas o texto recebeu modificações no Congresso Nacional. Uma delas foi a isenção da tarifa sobre medicamentos importados para tratamento de doenças raras ou negligenciadas que não tenham similar nacional. Também foi incluída a avaliação periódica pelo Ministério da Fazenda para verificar os efeitos econômicos da medida. A primeira deverá ser feita no prazo de 3 meses e as próximas em um intervalo de até 6 meses escada, abrangendo setores de têxteis e vestuário, calçados, acessórios, brinquedos e cosméticos. O regime de tributação também deve passar por avaliação anual do Congresso Nacional. O Poder Executivo fica autorizado a estabelecer limites de frequência nas compras, para evitar o fracionamento de remessas e a utilização da isenção para fins comerciais.
1: Uma nova lei também sancionada mudou as regras da relação entre contribuintes e o fisco. Na prática, a ideia é ter multas mais proporcionais e dar mais caminhos para resolver divergências sem precisar ir à justiça. A regra geral agora é que a multa não ultrapasse 75% do imposto devido e quem regularizar a situação por conta própria poderá ter desconto na penalidade. O desconto é maior para quem paga ou parcela a dívida logo no início da discussão. Em casos mais graves, como fraude ou sonegação, a multa poderá chegar a 100%. Para quem é reincidente, pode chegar a 150%.
2: A lei também amplia a possibilidade de acordos entre o contribuinte e o fisco por meio de mediação e transação tributária e prevê a arbitragem especial tributária em que um terceiro imparcial poderá decidir o conflito sem que a disputa precise chegar ao judiciário. Para o relator da proposta, senador Efraim Filho, do PL da Paraíba, as mudanças reduzem a burocracia e dão mais segurança jurídica ao bom contribuinte.
5: O objetivo não é enfraquecer a administração pública, também não é criar privilégio para o contribuinte. O objetivo é construir equilíbrio, cobrar corretamente de quem deve, combater fraude e sonegação, mas preservar garantias mínimas para o contribuinte de boa fé.
1: O senador Flávio Arnes, do PSB do Paraná, destacou a importância da proposta que permite o saque do FGTS quando o trabalhador ou seu dependente for diagnosticado com esclerose múltipla ou esclerose lateral amiotrófica, conhecida como ELA. O projeto já foi aprovado pelo Senado e atualmente está em análise na Câmara dos Deputados.
2: O parlamentar enfatizou que a medida reconhece que as consequências do diagnóstico não se limitam a questões de saúde, mas atingem outras áreas da vida do paciente. Dados da Associação Brasileira de Esclerose Múltipla apontam que cerca de 40 mil brasileiros convivem com a condição autoimune, que afeta o sistema nervoso central e pode gerar desde dificuldades motoras até problemas cognitivos e visuais.
6: Essa proposta reconhece que o diagnóstico de uma doença crônica produz impactos que ultrapassam a dimensão clínica e atingem toda a organização familiar e financeira.
1: E uma nova lei criou um fundo para ampliar o acesso gratuito à justiça para pessoas que precisam de assistência.
2: A norma ainda determina que a execução dos recursos do fundo seja divulgada em um portal público de transparência. Repórter Patrícia Oliveira.
7: Para fortalecer a Defensoria Pública da União, um novo fundo deverá promover a prestação de assistência jurídica gratuita a quem não tem condições de pagar. O fundo teve origem em projeto de lei aprovado no Senado e de iniciativa da própria Defensoria. Entre as fontes de recursos estão dotações do orçamento e 5% das custas recolhidas na Justiça da União. Em plenário, o senador Eduardo Gomes, do PL de Tocantins, destacou que o fundo deve aumentar a capacidade de atendimento à população,
8: contribuindo para ampliação e qualificação do acesso à justiça e para a promoção dos direitos fundamentais, especialmente das pessoas em situação de vulnerabilidade.
7: A nova lei também determina que a execução dos recursos do fundo seja divulgada em um portal público de transparência. A lei entrará em vigor em outubro, 45 dias após a publicação.
1: E as futuras polícias municipais poderão ter mais autonomia para serem criadas. O Senado analisa uma mudança na PEC da Segurança Pública que retira a exigência do aval dos conselhos estaduais para a criação dessas corporações.
2: A emenda será analisada na próxima reunião da Comissão de Constituição e Justiça. Repórter Bruno Lourenço.
9: A PEC da Segurança diz que os municípios poderão constituir polícias para o policiamento ostensivo e comunitário e que essas corporações passarão por uma certificação periódica pelo Conselho Estadual de Segurança Pública e Defesa Social. O senador Alessandro Vieira, do MDB de Sergipe, apresentou um pedido para retirar o dispositivo.
10: Ao criar uma nova instância política de controle e fiscalização, de um ente federado por outro, porque observe, esse Conselho Estadual, ele vai interferir na autonomia de um órgão municipal. E isso não faz sentido do seu ponto de vista jurídico.
9: O relator Rogério Carvalho, do PT de Sergipe, defende a chamada acreditação para buscar padronização e qualidade.
11: É para garantir que as normas federais únicas, ou seja, um sistema de referência, uma norma federal, se aquelas normas estão ou não sendo aplicadas por aquela corporação que está nascendo.
9: A emenda que retira a acreditação das polícias municipais por um conselho estadual deve ser analisada na próxima reunião da CCJ.
1: O silêncio também pode ser um sinal de alerta quando o assunto for depressão e ansiedade. No Setembro Amarelo, a Comissão de Direitos Humanos debateu formas de prevenir o suicídio e de fortalecer a valorização da vida.
2: Especialistas destacaram a importância de identificar situações de fragilidade emocional e apresentaram redes de apoio que podem ajudar quem enfrenta momentos de crise. Repórter Douglas Castilho.
12: Amarelo é a cor que representa um sinal de alerta. São 720 mil pessoas no mundo todo ano, segundo a OMS, vítimas de uma dor às vezes visível só para quem sofre. A presidente da Comissão de Direitos Humanos, senadora Damares Alves, do Republicanos do Distrito Federal, destacou que a questão é mais complexa do que a depressão e precisa de uma abordagem também complexa.
13: Prevenir significa, portanto, atuar também nas escolas, nas famílias, nas comunidades. Enfrentar o bullying, o cyberbullying e as violências. Promover competências socioemocionais e identificar precocemente sinais de sofrimento e garantir acesso oportuno ao cuidado.
12: O representante do Centro de Valorização da Vida, CVV, Alan Teixeira Lima, apresentou o trabalho da instituição que é referência internacional no tema.
14: Nós somos mais conhecidos pelo telefone 188. No último ano, a gente fez 2 milhões de apoios emocionais. Uma pessoa pode ligar quantas vezes quiser para o CVV.
12: Outro canal de apoio é a Rede Pode Falar, voltada ao apoio a jovens que tenham de 13 a 25 anos, período em que o suicídio figura entre as principais causas de morte. Se precisar, peça ajuda.
2: Com edição de Paula Groba e trabalhos técnicos de Eliseu Caires, o Jornal do Senado fica por aqui. Acompanhe agora as notícias da Câmara dos Deputados. Boa noite.
1: Boa noite e até amanhã.
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16: Câmara pode incluir sardinha em lata na lista de produtos da cesta básica.
17: Proposta prorroga bolsas de ensino superior por nascimento de um filho.
18: Projeto cria política para acompanhar tecnologias criadas pela sociedade.
19: Boa noite. Avança na Câmara a proposta que institui uma política nacional para o acompanhamento de tecnologias desenvolvidas pela sociedade. A repórter Mônica Tati tem os detalhes.
20: Proposta em análise na Câmara institui a Política Nacional de Tecnologia Social. O projeto, apresentado pela deputada Jandira Fegali, do PCdoB do Rio de Janeiro, define a tecnologia social como um conjunto de processos coletivos, colaborativos e interdisciplinares que priorizam a inovação tecnológica voltada à democratização do desenvolvimento. Jandira Fegali fala sobre a importância de criar uma política para o setor, aproveitando a criatividade da sociedade.
21: Por exemplo, nas comunidades, nas favelas, em todo canto, período da enchente semiárido, que tecnologia o povo usa para dar suas soluções. A moeda complementar foi uma solução popular que começou no Ceará. E muitas outras soluções, inclusive medicinais. Então, a tecnologia social é aquela que vem inovado pelo povo e que precisa estar regulamentado em lei para que seja valorizada, reconhecida, fomentada e que a gente consiga, inclusive, dar a propriedade intelectual, que para eles é coletiva, para que essa inovação seja, de fato, respeitada.
20: As iniciativas previstas na proposta incluem áreas como água, alimentação, educação, energia, habitação, saúde, meio ambiente, inclusão digital e de assistência para pessoas com deficiência. A proposta prevê a prioridade na análise de pedidos de patente ou de registro dessas tecnologias no INPI, o Instituto Nacional da Propriedade Industrial. A titularidade dos direitos de invenção será decidida nos próprios contratos de fomento, garantindo que as comunidades que ajudaram a criar a solução também participem dos benefícios. Também estão previstos mecanismos que permitem que estados e municípios possam aderir às ações e que recebam apoio técnico do governo federal. A deputada Jandira Fegali explica que a construção do projeto envolveu vários setores da sociedade e governamentais.
21: Fizemos uma construção com o Ministério de Ciência, Tecnologia e Inovação e com os movimentos que representam essas várias tecnologias que surgiram no mundo, inclusive com alguns bancos de fomento, como o Banco do Brasil, como a Embrapa, Caixa Econômica, também participaram dessa construção. E, finalmente, a gente aprovou um projeto que identifica esse conjunto de contribuições, essa comunhão de contribuições que nós fizemos aqui na Comissão de Ciência, Tecnologia e Inovação.
20: O texto aprovado pela Comissão de Ciência, Tecnologia e Inovação da Câmara retirou o repasse de recursos do Fundo Nacional de Desenvolvimento Científico e Tecnológico para a Política, mas manteve a possibilidade de apoio através de dotações orçamentárias e por instrumentos de fomento já existentes. O projeto que institui a Política Nacional de Tecnologia Social ainda será analisado pelas comissões de Finanças e Tributação e de Constituição e Justiça. E se for aprovado, pode seguir direto para a votação no Senado. Da Rádio Câmara de Brasília, Mônica Tati.
15: Desenvolvimento Regional.
22: A Comissão da Amazônia aprovou o projeto que prevê a criação de cooperativas têxteis comunitárias. Relator do texto no colegiado, Zezinho Barbari, do PP do Acre, acredita que com a medida, famílias vulneráveis financeiramente terão mais renda e trabalho nas regiões Norte e Nordeste.
19: Zezinho Barbari informa que os órgãos federais vão dar preferência à compra de uniformes feitos por essas associações locais. Além disso, o deputado acrescenta que o programa incentiva o reaproveitamento ecológico de tecidos.
22: Proposta de Paulo Alexandre Barbosa, do PSD, quer o reconhecimento de Ibirá, cidade do noroeste de São Paulo, como capital nacional das águas medicinais. Em sua justificativa, ele afirma que o poder terapêutico das águas termais do município é conhecido desde 1909.
19: Segundo Paulo Alexandre Barbosa, as condições geológicas locais determinam os altos índices de vanádio, de ação antioxidante e controle controle glicêmico e o pH alcalino das águas. Para ele, a concessão do título busca também estimular o turismo e a preservação do patrimônio natural.
15: Consumidor.
22: Saulo Pedroso, do PSD de São Paulo, defende a criação de um sistema para rastrear e autenticar bebidas alcoólicas importadas. A medida prevê selos físicos e digitais com informações sobre origem, produtor, importador e lote, além de um aplicativo para que o consumidor possa verificar a autenticidade do produto.
19: Para Saulo Pedroso, a proposta ajuda no combate à falsificação de bebidas e aumenta a segurança dos consumidores. O sistema também deverá integrar informações com os órgãos de fiscalização e permitir a identificação de irregularidades ao longo de toda a cadeia de distribuição.
15: Direitos Humanos.
22: Eros Biondini, do PL de Minas Gerais, apresentou projeto para assegurar a livre manifestação de crenças religiosas, incluindo pregações e citações de textos sagrados. A proposta determina que a simples expressão de dogmas ou convicções religiosas não seja enquadrada como crime.
19: O texto de Eros Biondini também impede que plataformas digitais retirem conteúdos exclusivamente por reproduzirem textos sagrados ou ensinamentos religiosos. A remoção poderá ocorrer por ordem judicial quando houver intenção comprovada de incentivar a prática de crimes violentos.
15: Educação.
22: Avança na Câmara a proposta que permite a prorrogação de bolsas de ensino superior por nascimento de um filho. A repórter Silvia Munhato tem os detalhes.
0: A Comissão de Educação da Câmara dos Deputados aprovou o projeto de lei que garante a pesquisadores e estudantes do ensino superior o direito de prorrogar o prazo de suas bolsas de estudo em caso de nascimento de filho. Pelo texto, bolsas de estudo com duração mínima de 12 meses poderão ter seus prazos estendidos por até 180 dias se houver comprovação de afastamento por nascimento, adoção ou obtenção de guarda judicial. A legislação atual já permitia a prorrogação dos prazos de vigência das bolsas de estudo em caso de adoção. A proposta também permite que dois bolsistas usufruam do benefício simultaneamente pelo mesmo evento de adoção ou guarda. O relator, deputado professor Alcides, do PSDB de Goiás, diz que o texto é do interesse do sistema educacional.
3: Do ponto de vista educacional, a proposição é meritória, uma vez que apresenta medidas concretas para favorecer, de um lado, a participação dos pais no cuidado dos filhos, desde o nascimento ou adoção, ao mesmo tempo em que favorece a continuidade e conclusão de estudos e pesquisa dos estudantes pai. Ademais, na hipótese de ambos os pais da criança, nascida ou adotada, serem bolsistas, a matéria tem o mérito de assegurar aos dois o direito do afastamento das atividades acadêmicas e a prorrogação da bolsa de estudos.
0: O projeto que permite a prorrogação de bolsas de estudo do ensino superior pelo nascimento de filhos dos estudantes será analisado agora pelas comissões de Previdência, Assistência Social, Infância, Adolescência e Família e de Constituição, Justiça e de Cidadania. Da Rádio Câmara de Brasília, Silvia Minhato.
19: Tarcísio Mota, do PSOL do Rio de Janeiro, apresentou o projeto que garante tempo de planejamento para professores da educação básica. O texto estabelece que, quando a jornada for organizada por horas-aula, o limite de atividades em sala deve ser calculado pelo mesmo critério.
4: Tempo de planejamento para professor é decisivo para que a educação de qualidade aconteça. E nós não podemos deixar a covardia que alguns governos estão fazendo de contar o tempo de forma a obrigar o professor a pegar mais turmas sem receber um centavo a mais por isso. Esse projeto, portanto, garante a proporcionalidade. 3 aulas dadas, 1 aula de planejamento.
22: Tarcísio Mota sustenta que a regra mínima de proporcionalidade permite ao professor preparar aulas, elaborar provas e cuidar da saúde mental. Ele reforça que condições mais justas de trabalho para docentes asseguram melhor qualidade aos estudantes.
15: Trabalho.
19: Habibo Nunes, do PL do Rio Grande do Sul, é favorável ao projeto que amplia a licença paternidade para pais de recém-nascidos prematuros ou que precisem de internação hospitalar após o parto. O deputado explica que a prorrogação seria equivalente ao período de internação do bebê.
22: Ele acrescenta que para ter direito ao benefício será necessário comprovar a prematuridade ou a internação por meio de documentação hospitalar. Bibo Nunes explica que a ideia é garantir a presença do pai ao lado da mãe e do bebê durante um período de maior vulnerabilidade.
5: Um prematuro tem que ter uma necessidade reconhecida de atenção especial. E o pai tem que estar junto com a mãe nesses momentos difíceis. Não é fácil ter filho prematuro. Imagine gêmeos, que normalmente são prematuros. E como é que ficam os pais se não tem o pai ao lado da mãe o tempo todo? Se o recém-nascido precisa de um mês, dois meses, três, quatro, o tempo que for, isso é fundamental, isso não é regalia nenhuma, é simplesmente reconhecer a parte humana de quem está vindo ao mundo, que é o nascituro.
19: Fábio Garcia, do União de Mato Grosso, propõe criar uma política nacional de gestão de desempenho e eficiência para o serviço público. O projeto prevê avaliações periódicas dos servidores com base em critérios objetivos, como produtividade, qualidade do trabalho e atendimento ao público.
22: A proposta também reconhece o bom desempenho com bônus, capacitação e prioridade para ocupar funções de confiança. Fábio Garcia afirma que a intenção é melhorar a qualidade dos serviços públicos sem alterar os planos de carreira dos servidores.
15: Economia.
19: O plenário da Câmara pode votar projeto que inclui a sardinha em lata na lista de produtos da cesta básica isentos de impostos. Quem explica os detalhes é o repórter Antônio Vital.
6: Ganhou o regime de urgência e pode ser votado a qualquer momento no plenário da Câmara projeto que inclui a sardinha em lata na lista de produtos da cesta básica. Se a proposta virar lei, a sardinha passa a ter alíquota zero no pagamento de dois novos impostos criados pela reforma tributária e que passam a ser cobrados no ano que vem, o Imposto sobre Bens e Serviços, o IBS, e a Contribuição sobre Bens e Serviços, a CBS. O IBS será distribuído a estados e municípios. Já a CBS será o Imposto Federal. Eles vão incidir sobre mercadorias e serviços, inclusive importados. A reforma criou ainda outro tributo, o Imposto Seletivo, que será cobrado sobre produtos que fazem mal à saúde. Esses tributos vão substituir o PIS, a COFINS, o IPI, o ICMS e o ISS. A reforma tributária, aprovada no ano passado, isentou da cobrança do IBS e da CBS os artigos da cesta básica, inclusive carnes, o que não estava no texto e foi acrescentado durante a votação. Outros produtos com alíquota zero são alimentos como arroz, leite, manteiga e queijos. O projeto que ganhou o regime de urgência foi apresentado pelo deputado Luiz Nishimori, do PSD do Paraná, presidente da Frente Parlamentar da Pesca. A proposta será analisada junto com outra, parecida, apresentada pela deputada Ana Paula Lima, do PT de Santa Catarina. Ainda será designado um relator para apresentar um texto único. A justificativa dos autores é que a sardinha em lata é uma fonte de proteína importante para pessoas com menor renda, além de relevante para o setor pesqueiro nacional, que por ano produz mais de 100 mil toneladas do produto. O deputado Pedro Lupion, do Republicanos do Paraná, coordenador da Frente Parlamentar da Agropecuária, defendeu o regime de urgência para a proposta.
8: No dia da votação da reforma tributária nesse plenário, a questão da sardinha estava no texto. Nós trabalhamos isso junto com as carnes, da mesma maneira que foi feito em relação às outras carnes, com a inclusão na cesta básica, e uma questão de texto prejudicou o setor inteiro pesqueiro, justamente nessa questão da sardinha.
6: Com o regime de urgência, o projeto pode ser votado diretamente no plenário, sem passar pela análise das comissões permanentes da Câmara. Mas a medida não foi unânime no plenário. O deputado Hildo Rocha, do MDB do Maranhão, criticou a urgência, que pode acelerar a análise do projeto e alterar a reforma tributária.
23: Essa matéria, além de não tramitar nas comissões, o que já está errado, essa proposta de lei complementar, ela altera uma regulamentação da reforma tributária que fizemos recentemente. Reforma tributária que entra em vigor a partir do ano que vem, de 2027. Ou seja, ainda nem entrou em vigor e já estamos mudando para beneficiar interesses particulares, não interesses da nação brasileira.
6: Ainda não há data para votação no plenário da Câmara do projeto que inclui a sardinha em lata na lista de produtos da cesta básica. Da Rádio Câmara de Brasília, Antônio Vital.
15: Segurança Pública.
22: Delegado Palumbo, do Podemos de São Paulo, defende criminalizar a transmissão intencional de treinamento operacional a organizações criminosas. O deputado explica que a proposta também alcança agentes públicos que repassarem esse tipo de conhecimento.
19: Delegado Palumbo argumenta que facções têm atuado de forma cada vez mais profissional com o apoio de agentes que se corrompem. Essa prática, segundo ele, eleva o grau de letalidade das ações criminosas, comprometendo a efetividade das políticas públicas de segurança.
7: O indivíduo que faz isso tem que ficar preso. A pena é estipulada em 12 anos e tem que ficar preso mesmo. Todos aqueles que se corrompem, sejam policiais, agentes públicos, se corrompem e ensinam criminosos a matarem usando um fuzil, que é uma arma de guerra, tem que ficar preso sem benefício. Nós estamos lutando com o apoio do meu partido, que é o Podemos, para que esse projeto vire lei. Porque hoje os criminosos não estão mais agindo de forma amadora, não. Eles estão treinando e com a ajuda, infelizmente, de agentes que se corrompem.
22: Luiziane Lins, da Rede do Ceará, defende aumentar a pena para quem submeter trabalhadores a condições semelhantes à escravidão. Ela explica que a punição passaria a ser de 10 a 20 anos de prisão, além de multa, e o crime seria considerado hediondo e inafiançável.
19: Luiziane Lins também propõe detalhar na lei as situações que caracterizam esse crime, como trabalho forçado, jornada exaustiva, condições degradantes e restrição da liberdade por dívida. Pela proposta, a pena deve ser aumentada quando a vítima for criança ou adolescente.
22: Kiko Seleguin, do PT de São Paulo, quer proibir que pessoas que cometeram crimes hediondos recebam pagamento pela divulgação de seus delitos. A proposta prevê nulidade de contratos com produtoras, editoras e plataformas de streaming para livros, séries, filmes ou entrevistas sobre os crimes.
19: Pelo texto de Kiko Seleguin, os valores pagos aos criminosos ou a seus herdeiros deverão ser revertidos ao Fundo Penitenciário Nacional ou ao Fundo Nacional de Segurança Pública. Segundo o deputado, o objetivo é evitar que condenados lucrem com a violência e com a dor das vítimas.
22: Projeto de Pedro Lucas Fernandes, do União do Maranhão, determina que as unidades da Casa da Mulher Brasileira ofereçam acesso facilitado à perícia médico-legal para as vítimas de violência doméstica. O deputado explica que o exame poderá ser feito na própria unidade.
19: A ideia, segundo Pedro Lucas Fernandes, é evitar que a vítima se desloque para diferentes órgãos e enfrente novos constrangimentos, além de reduzir o risco da perda de provas. O texto também prevê atendimento humanizado e cooperação entre União, Estados, Distrito Federal e municípios.
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15: Justiça.
22: Marcelo Crivella, do Republicanos do Rio de Janeiro, destaca a promulgação de lei que responsabiliza civilmente pais ou mães por abandono afetivo dos filhos. O parlamentar afirma que o pagamento de pensão não substitui a presença familiar na rotina da criança.
10: Não basta pagar a pensão para o filho. É preciso que o pai ou a mãe participem da vida dele. Uma criança adoece, então o pai não vai estar lá para dar apoio a ela. Uma criança passa numa prova ou fica reprovada, ela não vai ter o carinho do pai. E uma criança que vai disputar uma competição na escola, os pais dos outros estão presentes e o dela ausente? Essa lei do abandono afetivo tornou um ilícito civil. Eu gostaria que fosse crime, mas o Congresso assim não aprovou. Ficou apenas o ilícito. Portanto, terá que pagar indenização pelo abandono afetivo.
19: Marcelo Crivella avalia que a nova lei pode reeducar responsáveis que cumprem obrigações financeiras, mas se afastam da vida dos filhos. Ele observa que a indenização passa a ser aplicada quando a ausência afetiva causar prejuízo à criança ou ao adolescente.
22: Termina agora o jornal Câmara dos Deputados, produzido pela Rádio Câmara, com trabalhos técnicos de Wellington Teles e apresentação de Luciana Vieira e Val Monteiro. Boa noite.
19: A Voz do Brasil está de volta amanhã. Uma boa noite para você.
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0: 10 e 6.
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10 e 13. 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

0: 10 e 18.
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7: O que tu acha, Armando? Em terra de lésbica, língua presa é fimose.
13: Muito bom, muito bom.
15: Olha aí.
16: Eu fiquei só olhando aí pra ver quanto tempo ia demorar pro Arno ficar brabo. Ele não gosta muito da minha risada, eu não sei porquê, né?
15: Ótimo.
16: Que é uma risada natural, uma risada espontânea, né?
15: O senhor que viaja bastante.
16: Opa,
15: né?
16: É verdade.
15: Próxima parada cardíaca. Já teve.
16: É verdade. Olha aí, gente. Então é o que disse Neuri, né? Verdade. Gostei dessa frase. Vou usar.
15: Você afirma?
16: Vou colocar aí no meu status do meu Orkut. Em terra de lásbica. Terra de lásbica. Língua presa é famosa.
15: Boa.
16: Muito bom, Neuri. Um beijo.
15: Sim.
16: Músculo pra você aí.
15: Músculo.
16: Agora é o soque no ar, né?
15: É.
17: Soque no ar.
16: Arno,
15: o quê, né?
16: Sabia que seu apelido é Lanterna Verde?
15: Opa!
16: Seu poder tá no anel.
15: Essa valeu a pena.
16: Cara, essa outra aqui é muito podre, meu Deus. Arno,
15: o quê, né?
16: Por que o cachorro comprou uma arma?
15: Pra fazer tiro au au au.
16: Esse é tiro au au. Frases para quebrar o gelo durante um almoço em família.
15: Boa!
16: Isso é bacana demais, cara. Frases, tá ali aquela mesa posta, umas 30 pessoas em volta da mesa.
15: Sim, tudo em harmonia.
16: E aí tem aquele momento que dá um silênciozinho.
15: Cara, aquela gritaria, todo mundo falando em cima de todo mundo, sabe?
16: E aí,
15: aquela gritaria dos infernos.
16: Mas sobe ali um tempinho depois do almoço, já dá uma, uma paradinha. Aí é a hora.
15: Ali.
16: Sim. É a hora que você diz. Mas e aí, afinal? Quem é que vai ficar com a casa quando eu vou morrer?
15: Boa, muito boa.
16: Ou então.
15: Muito boa.
16: Quem que vocês acham que a mãe gosta mais, hein?
15: Eu sou o preferido da mãe.
16: Ou então, gente, eu não entendi aquele grupo que fizeram sem a tia Margarete. Com a tia Margarete na mesa.
15: Na mesa, puta que... Por que a tia Margarete não tá no grupo lá das irmãs?
16: Ou então, pra aquela pessoa que te contou o negócio, pediu o segredo, dizia aí, e aquele emprego novo, dá pra contar já ou não?
15: Barbaridade.
16: Ou então tu olha pra aquele parente que normalmente, né, o mais estressado, tu diz, então, finalmente decidiram te convidar pra uma janta.
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0: 10:39.
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0: 11.4.
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0: 11:16.
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0: 11:24.
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3: Você já percebeu como algumas pessoas usam a bebida para relaxar depois de um dia difícil? O problema é quando o álcool começa a ser usado como uma forma de lidar com a ansiedade, estresse, tristeza ou outras emoções. Além de prejudicar o sono, ele pode interferir na alimentação e dificultar a manutenção de hábitos saudáveis. Por isso, vale fazer uma pergunta para você mesmo. Eu estou bebendo porque eu quero ou porque eu estou tentando aliviar alguma emoção? Se perceber que a bebida está sendo uma forma de fugir do que está sentindo, não ignore isso. Converse com alguém de confiança e, se necessário, procure ajuda profissional. Eu sou a Nutri Kerlin, transforme seus hábitos, cuide da sua saúde e viva melhor.
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0: 11:34.
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0: 11:45.
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0: 11:54.
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0: 11:56.

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2: 4 horas 59 minutos, temperatura marcando nesse momento 16 graus. Muito bom dia, sou Rudimar Francisco, estou apresentando o programa Nativismo aqui pela Rádio Top 104 FM, São Miguel do Oeste, Santa Catarina, Brasil, e também retransmitindo pela Rádio Iabuti 99.3 FM em São Pedro, província de Misiones, na Argentina. E também Rádio Selva 107.1, também em São Pedro, província de Misiones, na Argentina. Programa Nativismo vai ao ar de segunda a sábado, das 5 da manhã até 15 para as 8 da manhã. Então você que está com o rádio ligado, hoje sexta-feira, dia 11 de setembro de 2026. Então, bom dia, muito obrigado pela sua companhia. Vamos começar a nossa programação com a oração da serenidade. Concedei-nos, Senhor, a serenidade necessária para aceitarmos as coisas que não podemos modificar. Coragem para modificar aquelas que podemos. E sabedoria para distinguir umas das outras. 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Miguel e Mecânica da Alcar. Então a todos mais uma vez, o nosso muito bom dia. 5 horas 1 minuto, temperatura 16 graus. Odilon Ramos declama Oração de Quem Mateia.
3: Seguro a cuia do mate, como fosse o cálice bento. É sagrado este momento em que servo o chimarrão. Silêncio e meditação completam este ritual, que repito sempre igual no meu culto à tradição. Fogo, água e erva pura, cuia e bomba, nada mais. Elementos essenciais para se matear a preceito. No mais, é o gosto e o jeito de fazer de cada um, tão singelo e tão comum, tão gostoso e tão perfeito. A chaleira, quando chia, tem melodia de um hino, e o vapor tão leve e fino paira no ar como incenso. O patrão celeste, eu penso, escuta esta reza chucra, quando minha alma lhe busca contemplando o verde intenso. Cravando a bomba na erva, meio inclinada, de pé, é a raiz da minha fé que planto bem lá no fundo, para que os tirões deste mundo não abalem minha crença e eu mereça a recompensa de um viver longo e fecundo. Sorver o primeiro gole, ah, quanto mistério encerra! É a seiva verde da terra que invade os caminhos meus. É o sangue quente de Deus que ao meu sangue se mistura, deixando minha alma pura como a alma dos anjos seus. Por isso, a hora do mate, solito ou com parceria, mais que um prazer que vicia, para mim é hora de prece. Meu peito velho se aquece nesta comunhão bendita. Ora minha alma levita, ora Deus mesmo aqui desce. Se sirvo um mate para a amada ou mesmo para um amigo, conservo sempre comigo a ideia de comunhão. Se Deus criou o chimarrão, de certo não se incomoda de fazer parte da roda e escutar minha oração. Guarda, patrão, o meu pago, te peço com reverência. Protege a minha querência, meu pingo, o cusco e a prenda, que nunca me falte renda pro meu churrasco no mas, pra dar estudos pros piás e pagar a conta da venda. Que nunca me falte fé na Santa Virgem Maria, que me protege e me guia sob o seu manto de paz. Que eu nunca deixe para trás um parceiro que tropeça e cada dia agradeça a vida que tu me dás. Ronca a cuia me avisando que acabou a hora do mate. Digo um amém no arremate e agradeço a parceria. No começo ou fim do dia, com Deus mateando eu converso. Ele é o patrão do universo, não tem melhor companhia.
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0: Miro Saldanha cantando para nós na hora do mate. E também declamou para nós o Girão Ramos, Oração de Quem Mateia. Agora então vamos à previsão do tempo para ver, segundo o Climatempo, como o tempo vai se comportar de hoje até domingo. Portanto, hoje, dia 11, sexta-feira, tempo severo com chuva forte e trovoadas pela parte da manhã, à tarde e também à noite, podendo chover 79,5 milímetros. Temperatura mínima fica em 15 graus e a máxima 21 graus. Esta é a previsão para hoje, então pode chover quase 80 milímetros. Amanhã, sábado, dia 12, tempo bom. Temperatura mínima 14 graus, máxima 21 graus. Previsão para domingo, dia 13, também tempo bom. Temperatura mínima 11 graus, máxima 20 graus. Então, esta é a previsão segundo o Climatempo. Vamos recapitular. Então, segundo o Climatempo, marca que hoje pode chover 79,5 milímetros. Sábado, tempo bom. Domingo, também tempo bom. Esta é a previsão segundo o Climatempo. 5 horas 10 minutos, temperatura marcando nesse momento aqui no estúdio 16 graus.
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0: Muito bom dia, meus amigos. Agora são 5 horas 13 minutos, temperatura 16 graus. E o meu amigo Nezinho dos Passos canta para esta terra.

0: passos cantou, canto para esta terra.
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0: Agora são 5 horas e 17 minutos, temperatura marcando nesse momento 16 graus. Por falar em amigo, um abraço para o meu amigo Adilson Antônio Perissari, lá no Sorriso, está nos acompanhando. Bom dia, ótima sexta-feira.
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4: Muito bom dia, meus amigos. Agora são 5 horas 20 minutos, temperatura 16 graus. Moisés Oliveira canta. Defina a estampa.
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0: Moisés de Oliveira cantando para nós aí, Defina a Estampa.5:23, temperatura 16 graus.
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10: Muito bom dia, meus amigos. Vamos para os abraços. Um abraço aí, então, para o meu amigo Edson Carlos Bilibil, Jackson Luiz Piovesan, Ednei Zoc, a Larissa Saul, bom dia. Também ao Álvaro, bom dia. Também aí o Xavier Jaison, Piaia Oscar, Fernando Sandro Postal, o Jim Fontana, professor Zeca Menegoto, bom dia. E os demais amigos aí, um bom dia a todos. Os amigos que estão nos acompanhando através do rádio também, grande abraço. Uma boa sexta-feira, né? Luiz Carlos Borges canta Tropa de Osso.

0: Luiz Carlos Borges cantou Tropa de Urso.
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0: 5:32, temperatura 17 graus.
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0: Muito bom dia, meus amigos. Agora são 5:34, temperatura, nesse momento, marcando 17 graus. Luiz Marenco canta Prelúdio ao Alvorecer.

0: Luiz Marenco cantando para nós Prelúdio ao Alvorecer. 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Top 104. 5:42, temperatura 17 graus.
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8: Muito bom dia, meus amigos. Agora são 5 horas e 47 minutos. A temperatura está marcando 17 graus. Está oscilando, né, entre 16 e 17 graus. Nesse momento, 17 graus centígrados. Um abraço aí para o meu amigo Leandro Hack, Sidney Casanova, Alceu 20, como é que está o seu? Tudo certo? Também o Lucas Almeida, Adão Silveira, Valdemar Vaz lá no Romelândia, o Francisco Zires, também aí o Valdir Sembranel, como é que está, Sembranel? Tudo certo, meu amigo? Grande abraço. E vamos trazendo o Nardel Silva cantando Xalana.

0: 5h50, temperatura 17 graus.
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3: Muito bom dia, meus amigos. Agora são 5 horas 57 minutos. Temperatura marcando 17 graus nesse momento. Um abraço aí para minha amiga Beatriz Graix e também para o seu José, que são comunicadores aqui da Rede Peperi. Amanhã, na parte da tarde, vão estar apresentando o programa Rancho de Pouca Prosa, que vai ao ar pela 99.9 FM, das 16 às 17 horas. Um grande abraço. A minha amiga Cleide Royer, também Orlando, lá em São João do Oeste, um abraço para vocês também, um bom dia. O José Marcos Lopes da Dona Sheila, o Sidney Casanova, o Alexandro Bellato, Cláudio Balbinotti, o Carlos Roberto Agostini, o Tatu, nosso nobre vice-prefeito, também secretário da Saúde aqui de São Miguel do Oeste, um grande abraço. Francisco Ziles e os demais amigos aí, um bom dia, uma boa sexta-feira. Os nativos, matando saudade, cantam para nós na Baixada do Manduca.

0: 6:02, temperatura 17 graus.
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4: Muito bom dia, meus amigos. Agora são 6 horas 10 minutos. Temperatura nesse momento marcando 17 graus. Grupo Legendas canta para nós No Lombo do Luar.

0: 6:15, temperatura 17 graus.
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No Paraíso, Thiago Zanella, em Guaraciaba. O Vanderlei de César, o Luiz Carlos Schneider, homem do transporte escolar. A Cleide Royer, lá no São João do Oeste. Maria Cláudia da Silva. O José Marcos Lopes e a Dona Sheila. O Bido da Bido Sonorizações, o melhor som do sul do Brasil. Aizá, meu amigo Bido, bom dia. A Marjulie, Chemin Negri também está por aqui. Também aí, o Sidney Triques, como é que tá, Sid? O Alexandro Belato. E os demais amigos, um bom dia, uma boa sexta-feira. Joca Martins canta Tropeiro, Doma e Tropilha.

0: 6 horas 21 minutos. Temperatura está marcando 17 graus.
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2: Muito bom dia, meus amigos. Agora são 6 horas 32 minutos. Temperatura marcando 18 graus centígrados nesse momento. Sou Rudimar Francisco. Estou apresentando o programa Nativismo aqui pela Rádio Top 104 FM, São Miguel do Oeste, Santa Catarina, Brasil. E também retransmitindo pela Rádio Iabuti, 99.3 FM em São Pedro, província de Misiones, na Argentina, e Rádio Silva, 107.1 também em São Pedro, província de Misiones, na Argentina. O programa Nativismo vai ao ar de segunda a sábado, das 5 da manhã até 15 para as 8 da manhã. Então, você que está me acompanhando desde as 5 horas pelo rádio, pela internet, e a partir de agora também acompanhando pelo Facebook, um bom dia, uma ótima sexta-feira, um grande abraço a todos. Um abraço aí para o Ricardo Show, a Karen Kathleen Furlan, a Jussara Prestes, doutor Odair Roberto Lippert, a dona Dulce Klagenberg, a Marta Klauk, Lorena Preto Zanella, a Maria Cláudia da Silva, também o Valmir Deves, Lucas Almeida, Clarice Gobi, Fernando Benedetti, Letícia Colli, Alexandre Belato, João Jefferson Claus e os demais amigos, um bom dia a todos. Grupo Quero Quero canta Pé no Estribo.
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Grupo Quero Quero cantando para nós, pé no estribo. 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É o nativismo. Agora vamos para os abraços. Um abraço aí para o meu amigo Carlos Fim. Também um abraço aí para o meu amigo o Gelson Schneider, lá no Maravilha. Como é que tá, Nelson? Tudo certo? É, o tempo hoje tá meio complicado, né? Marca temporal, né? Chuva dia inteiro. Mas vamos fazer o que é. Então um abraço aí para o meu amigo Leonir Vendramin, também que tá por aqui. Como é que tá, Nilo? Tudo certo? Jair Piscinini, bom dia, Jair. E os demais amigos aí que estão sempre nos acompanhando, o Mauro Vendrusco, Alps, o Adão Silveira, a Neca Caneio, o Luiz Bianchi, como é que tá, Luiz? Tudo certo? O Ricardo Scholl, também aí, a Marta Klauk lá em Romelândia, e os demais amigos aí, um bom dia a todos, uma ótima sexta-feira. César Oliveira e Rogério Melo cantam para nós, nos bailes do Maragato.

0: 6 horas 45 minutos, temperatura marcando nesse momento 17 graus.
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0: Muito bom dia, meus amigos. Agora são 6 horas 50 minutos, temperatura 17 graus. Um abraço aí para os amigos que estão sempre nos acompanhando pelo rádio, pela internet ou pelo Facebook. Um abraço aí para a Lorena Polito Zanella, Fabrício Sequim, Vander Gruber e a Dona Dulce, o Adão Silveira, a Maria Cláudia da Silva, Marta Klauk, o Nir Vendramin, a Raquel Eberle, também o Thiago Wolfert e todos os amigos da linha 7 de setembro, um grande abraço. Doutor Odeiro Roberto Lippert, a Jussara Prestes e a toda a equipe aí da fábrica de bombachas La Parceria, lá em Guaraciaba, a Maria D'Agostin e o pessoal da Damer Eletrônica, um grande abraço. A minha amiga Neca Canei e o meu amigo Juca, também aí o meu amigo Carlos Fim, o Nilo Jessink, lá em Porã do Oeste. E os demais amigos aí, um bom dia a todos. Vamos trazendo música, logo em seguida tem o horário eleitoral obrigatório. E às 7 horas e 25 minutos, a gente retorna com a programação normal. Grupo Rodeio Cantar, Gritos de Liberdade.

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8: 7 horas 26 minutos. Temperatura marcando 18 graus centígrados. 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
7: Muito bom dia, meus amigos. 7 horas 33 minutos, temperatura marcando 18 graus nesta manhã de sexta-feira. Quero mandar um abraço aí pro meu amigo Rock Morosini, que tá de aniversário no dia de hoje, completando 66, né? Então, parabéns, saúde, paz, felicidades e tudo é bom, meu amigo. Um abraço também pro Nino Charnoski, Guilherme De Luca, Silei Alba, também aí Patrício Diniz da Silva, o Paulo Schenato, o Diego, o pessoal da RD Tintas, bom dia. Thiago Wolfert, bom dia. E vamos trazendo o Grupo Rodeio cantando para nós 100 anos de glória.

0: Grupo Rodeio cantando pra nós 100 anos de glória. 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É o nativismo, um abraço aí pra minha amiga Maria Cardoso, ela que é motorista, né? Está trafegando aí com o sentido da Chapecó, boa viagem pra você. E aos demais motoristas aí também, boa viagem, bastante cuidado. Vamos pro comercial, já voltemos. Top 104. 7h40, temperatura 18 graus. 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
0: Muito bem, meus amigos, estamos chegando a mais um final do programa Nativismo. Agradecendo a você que está me acompanhando aí desde as 5 horas da manhã, pelo rádio, pela internet. E a partir das 6:30 da manhã, também transmissão pelo Facebook. Muito obrigado aí pela sua companhia. Também desejando aí uma ótima sexta-feira aos nossos patrocinadores. 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Estamos preparando nosso próximo capítulo, o capítulo novo da nossa história. Aguarde, é a partir de amanhã.

0: Tempo em temperatura. Tempo nublado, sujeito às chuvas. Temperatura 18 graus. 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
6: Oi, bom dia pra você, são 8 horas e 2 minutos. Manhã de sexta-feira, 11 de setembro de 2026. Manhã de céu nublado, o vento aumentou um pouquinho. A gente tem essa sensação de abafamento. A previsão é de muita chuva pra hoje ainda. Torcer para que venha só chuva, né? Sou Gelson Silva, tô com você até o meio-dia aqui no Som da Top 104. E a partir de agora a gente vai trazer o Top List com o patrocínio de refrigeração Spengler. 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

0: minha rádio é top, esse é o Three Doors Down com Hear It Out You Baby. Legal, né? Todo mundo canta toda a música, toda ela, né? Mas na verdade é só Hear It Out You. Bom, o Top List está no ar na Top 104 na manhã de sexta-feira, de tempo instável com chuva. 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Top 104, são 8 horas e 7 minutos. 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
17: Welcome.
0: minha rádio é top, são 8 horas e 11 minutos. De volta com o Top List.

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0: 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Temperatura em São Miguel do Oeste é de 18 graus. 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
20: 8:31. 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A gente vai ao vivo a São Joaquim na Clima Terra. Bom dia, Ronaldo Coutinho.
21: Bom dia, doutor.
20: Ronaldo, sexta-feira de céu nublado em São Miguel do Oeste, eu falei contigo antes por telefone, e as nuvens começam a carregar lado da Argentina, fronteira com a Argentina, lado de Bandeirante, Paraíso, por ali está um pouco mais carregado. Não chove nesse momento em São Miguel do Oeste, mas sabe aquela sensação de abafamento que pode de uma hora para outra acontecer uma chuva forte? Como é que fica o tempo para hoje, Ronaldo?
21: É, vai continuar, né, com esse tempo instável na região. Tem áreas de chuva e trovada avançando da Argentina na direção de vocês, inclusive não dá para descartar alguma trovada forte com granizo e vento, algum transtorno, então bastante atenção, talvez daqui a 1 ou 2 horas, e a temperatura permanece também amena, né, dá uma diminuída. Mantém a tendência de tempo mais para bom no sábado, entre nebulosidade e sol, se tiver chuva de madrugada ou finalzinho do dia, e olhe lá. Domingo também, fresquinho, friozinho, de manhã bom, de tarde pequena chance de alguma garoa, alguma nebulosidade, alguma coisinha fraca, isolada, caso tenha. Mesma coisa na segunda. Melhora na terça com frio e fica mais frio quarta e quinta com tempo bom. Da Climatea, Ronaldo Coutinho.
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3: Welcome. A minha rádio é top, são 8 horas e 38 minutos. 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

0: Jovem, a rádio é top, fechando top list. Snake, In Excess, Never Tease Apart. 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Meio-dia 25. Mais outra viagem no tempo aqui na programação da Top 104. Voltando, anos 80, anos 90, anos 2000, trazendo pra você o que vale a pena a gente ouvir de novo aqui dentro da programação da Top 104. Bora pro intervalo. 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Temperatura em São Miguel do Oeste, 18 graus. 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
7: Oi, bom dia pra você, são 9:02. Sexta-feira, 11 de setembro de 2025. Manhã de céu nublado, de tempo instável. 18 graus a temperatura. E aí, como é que você tá? Tudo bem contigo? Legal, então tá tudo bem comigo também. Eu sou Gelson Silva, em sintonia com você sempre até meio-dia aqui no Som da Top 104. Nós somos emissora filiada Rede Peperi de Comunicação. E a gente fala pelo 104,9, a nossa frequência clássica no FM, para todo o grande oeste de Santa Catarina, parte do noroeste do Rio Grande do Sul, suroeste do Paraná e pro mundo todo no peperi.com.br.

0: A minha rádio é Top Valens, assina de Ofélia. 9:06, ilumine com a Macara Iluminação. 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

A rádio é top, são 9 horas e 15 minutos. Manhã de sexta-feira. Agora sim, olha, tá o tempo instável. E eu tenho sempre como base aqui, né, do estúdio da Top 104, onde a gente fica no Altos da 7 aqui. Bem no Altos da 7. Por base aqui, a nossa faixa de horizonte na divisa com a Argentina, cara. E pra ali, pro lado de Bandeirante, de Paraíso, agora preteou o Zóio da Gateada. Mas fazendo todo o contorno, né? Paraíso, Bandeirante, mas já foi ali Itapiranga, Descanso, Belmonte, pra lá, já preteou bem assim o tempo. Parece que agora vai despejar aquela água que ainda não caiu, porque o tempo tá abafado, né? Tá bem abafado, 19, 18 graus e meio agora. Então tá bem abafado. Deve vir daqui a pouquinho, né? Segundo o que o Ronaldo Coutinho falou pra gente, dentro de uma hora e pouquinho. 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

Isola, Young Messi, aqui na programação da Top 104, 923. Voltou a chuva e voltou com tudo. 18 graus e meio de temperatura em São Miguel do Oeste. 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

0: 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Kungs e Freeborn, This Girl. Manhã de sexta de tempo instável com chuva, 18 graus a temperatura em São Miguel do Oeste. 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Bora pro intervalo da Top 104, já já a gente tá de volta. Antes, deixa eu falar pra você da Sucred Amplia, que agora é Amplia.
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0: 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Top 104, 9:31. 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

A minha rádio é top, são 9 horas e 47 minutos. Manhã de tempo instável com chuva no extremo oeste catarinense. 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

0: 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Manhã de tempo instável com chuva em São Miguel, a temperatura é de 18,5 graus. 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
1: Você sente que precisa dar conta de tudo? Trabalho, família, casa, compromissos, alimentação e ainda precisa estar bem o tempo todo? A verdade é que ninguém precisa conseguir fazer tudo sozinho. Na alimentação também é assim. Você não precisa buscar a perfeição. Precisa encontrar uma rotina possível e fazer escolhas que consiga manter. Quando estiver passando por um momento emocional difícil, não guarde tudo para você. Converse com alguém de confiança e, se necessário, procure ajuda profissional. Pedir ajuda não é sinal de fraqueza, é uma forma de cuidar de você e de quem você ama. Eu sou a Nutri Kerlin, transforme seus hábitos, cuide da sua saúde e viva melhor.
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5: Fala, diabelo, que hoje é sexta, hoje é dia de maldade. Hoje é dia de cozinhar ovo em panela de pressão.
3: Ai, banidade.
5: É louco. Dia de chamar cavalo e pido uma eco.
3: Boa.
5: Hoje é dia de botar bombril no micro-ondas.
3: Bem,
5: dia de tirar pelo encravado da beiçuda. Hoje é dia de encerar chão de asilo.
3: Eita.
5: Dia de estar com boas intenções e acabar no inferno. Hoje é dia de ordenhar com a mão só. Dia de comer farinha e falar faceta.
3: Faceta.
5: Dia de trepar com soluço.
3: É louco.
5: Hoje é dia de agradecer a mãe por ter metido. Dia de espirrar depilando o saco. Hoje é dia de levar Hellmann's pra comer hóstia na igreja.
3: Hellmann's.
5: Dia de ir em entrevista de emprego com o zíper aberto. Hoje é sexta, dia de entrar com faca em delegacia.
3: Ô, louco.
5: Dia de tomar Viagra de moletom.
3: Bárbaro.
5: Hoje é dia de bater palma de mão fechada. Dia de botar sabão em pó em chafariz. Hoje é dia de esquecer o ferro ligado em cima da cama. Dia de dar cavalo de pau em égua. Hoje é dia de levar a mulher pra passear de charrete e começar beijando a boca da égua.
3: Boa.
5: Hoje é dia de comer sobremesa no carro. Dia de abrir cerveja na sala de aula. Hoje é dia de ir na Universal com guia de Exu no pescoço.
3: Bah, é louco.
5: Dia de estourar hemorroida andando de moto.
3: Bah.
5: Hoje é sexta, dia de correr pelado no mercado. Dia da tua mulher pedir a senha do teu celular. É. Hoje é dia de pegar a mãe com o vizinho na cama. Dia de quem tem Parkinson, raspar a barba. Hoje é dia de estourar o cartão no banco de sêmen. Dia de colocar ovo na rabada.
3: É louco.
5: Hoje é dia de trocar resistência de torneira elétrica ligada.
3: Boa.
5: Dia de tomar laxante em montanha russa. Hoje é dia de fogão cooktop entupir o cookie. Dia de tá cagando e derrubar o celular no vaso. Hoje é dia de pegar piranha com minhoca mole. Dia de entrar no Tinder na frente da mulher.
3: Bah.
5: Hoje é sexta, dia de chupar castanha e comer o caju. Hoje é dia de estar com cara de cu e te oferecer um charuto. Dia de perguntar pra namorada com quantos ela já transou. Hoje é dia de correr com a mulher e ela reclamar que só caminha o tempo todo. Hoje é dia de chegar de mansinho no trabalho da mulher, beijá-la por trás do pescoço e ela dizer: para, Ricardo, teu nome seja João.
3: Hoje
5: é sexta, dia de maldade.
3: Valeu.
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1: News Esportes. 27ª rodada do Brasileirão da Série A, que acontece nesse final de semana pelo Brasil, teremos jogos importantes para equipes que estão nas primeiras e últimas colocações dentro do torneio. O confronto do próximo domingo na Arena Condá em Chapecó entre Chapecoense e Internacional tem muitos significados. Ambas as equipes estão dentro da zona do rebaixamento e mesmo com a vitória, se isso acontecer, o Inter não sairá dessa situação. Para Chapecoense, que precisa pontuar também, não sairá da parte baixa da tabela. News Esporte. 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
5: Oi, bom dia pra você, a minha rádio é top, 10 horas e 32 minutos, manhã de sexta-feira, de tempo instável, chuva, temperatura 18 graus em São Miguel do Oeste. 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
5: Tá na hora de interagir com a audiência da Top 64 e premiar também. 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Você vai escolher a música 1 ou a música número 2 e fica concorrendo ingresso pro cinema. A música 1 é essa aqui, ó. Música 1 do Intermusic vem com Ted Swims, Bad Dreams. 99171-1049, a música 2 tá aqui, ó.
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5: Música 2 vem com Maroon 5, Heroin. Tu é que decide essa parada aí. 99171-1049, a música 1, Ted Swims com Bad Dreams. Ou a 2, Maroon 5, Heroin. Com o patrocínio de VivaNet e Telecom, tá começando agora na Top.
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0: Drams, os dois sons do Intermuse aqui na programação da Top 104 na manhã de sexta-feira, muito concorrida, muito disputada essa edição do Intermuse, valendo o ingresso pro cinema, sempre com o patrocínio de VivaNet Telecom. 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
0: Valeu, Cato, um abraço pra ti, pra galera toda das Lojas Magrão, ligados aqui na programação da Top 104. É hora do resultado do Intermuse, quem está bem nessa edição e acaba de faturar então o ingresso para o cinema no 99171-1049, ingressinho de boa, né? Do cinema, do Cine Peperi. Tem que retirar aqui no prédio do Cine Peperi, né? Foi... Ah, meu sorteio eletrônico aqui tá legal hoje. Deixa eu ver ele aqui, agora sim. Agora sim, vamos lá, sorteio, vamos lá. Foi o Odirley De Vicari. Odirley De Vicari faturou ingresso pro cinema. Tem que passar aqui na Top 104 em horário comercial para retirar o teu ingresso. Fica no terceiro andar do prédio do cinema. Fala com o Alexandre Deboni. A música vencedora a gente toca de novo na Top. E a galera escolheu essa aqui, ó.
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0: Ted Swims com Bad Dreams.

0: rádio é Top, Tete Swims com Bad Dreams, a vencedora do Inter Music, na programação da Top 104 na manhã de sexta-feira. 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Tempo instável com chuva em São Miguel do Oeste. A temperatura é 17,5 graus. 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

0: minha rádio é top, são 11:07. Manhã de sexta-feira, 11 de setembro de 2026. E aí, como é que você tá? Tudo bem contigo? Pô, legal, então tá tudo bem comigo também. Eu sou Gelson Silva. Em sintonia com você sempre até meio-dia aqui no Som da Top 104. 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
1: Finais do Campeonato Regional de Futebol, categoria Veteranos. Aliança, que jogaria na noite de ontem em seu estádio na cidade de São João do Oeste, pelo jogo da volta das semifinais contra o Guarani, foi cancelado devido ao mau tempo e o gramado não oferecia condições para a prática do futebol. Uma nova data será marcada para a realização desse confronto. O jogo da volta da outra semifinal acontece hoje no estádio Glauciano Gabi, em Guaraciaba, às 21h15, se o gramado oferecer condições. No jogo de ida, Canarinho e Harmonia ficaram no empate por 1-1. Quem vencer a partida se classifica para as finais do torneio. 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
3: A minha rádio é top, são 11 horas e 39 minutos. 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Novo som da Ellie Goulding aqui na programação na Top.

0: fechar o Top Sucesso, Anitta e Ponto de Equilíbrio, Deus Existe. E Ellie Goulding, o novo som da Ellie Goulding aqui na Top 104. For You Entertainment. Fechando, né, o Top Sucesso. E a gente vai pro intervalo da Top 104 agora. Valeu, um abraço pra todo mundo.
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1: Termina agora a transmissão da propaganda eleitoral gratuita. 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
8: 12:28. Depois da propaganda política, Top List, as velhinhas da programação da Top 104. No teu horário de almoço, tua viagem no tempo, todos os dias em 3 edições, às 8 ao meio-dia e às 5 horas da tarde, para você conferir o melhor do flashback aqui na Top 104.
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0: saudoso Robin Gibb do Bee Gees, né, com Boys That Fall In Love. 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
0: Welcome. 12 horas 47 minutos. 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

0: Você ouviu Spider Murph Gang com Inshaldi A. Esse é todo o alemão que eu consigo falar. E Silver Pozzoli com Around My Dreams.
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0: Foi o Top Lixo, as velhinhas da programação da Top 104 no teu horário de almoço. Você curtir flashback de qualidade aqui na Top 5 da tarde, tem a terceira edição só com as melhores. 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Temperatura em 20 graus, não dá mais para ignorar o clima na nossa região, né? 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
1: Treze horas 9 minutos, tarde de sexta-feira. Fechou a neblina do cão agora aí fora, né? Sumiu tudo. Mas o clima na Top é legal o tempo todo. Sorno Costa ao vivo contigo. Segue em companhia da melhor.

0: Tá na top, agora 1h16. 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
2: Santos e Atlético Mineiro se enfrentaram em Clássico Brasileiro pela Copa Sul-Americana, quartas de final em jogo no estádio da Vila Belmiro em Santos. O time peixeiro derrotou o Atlético Mineiro pelo placar de 2-0 no jogo de ida e fará o jogo da volta em Minas na próxima semana e pode perder até por um gol. Os demais confrontos serão também pela volta, dia 15, terça-feira, Vasco da Gama, Independente e Santa Fé, que vencer estará na semifinais. Também na terça-feira, São Paulo e Boca Juniors. O São Paulo perdeu no jogo de ida por 1-0 e busca derrotar o time argentino para ir às finais. Atlético Mineiro e Santos fazem o jogo da volta no dia 16, próxima quarta-feira. 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
2: De volta na Top, 13 horas 29 minutos. 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

0: The Cars e Bono com When the Stars Go Blue. Tá na top, agora 1h36, temperatura na casa dos 17 graus, operação de vendas Volkswagen vale mais. 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
1: Treze horas e 52 minutos, tá, a moto tá na top o tempo todo, tempo de cara feio, fora neblina, chuva e outras cocitas mais, mas o clima na top é legal o tempo todo. Patrick Hernandez, Night Beacon, Born to be Alive.

0: Tá na top agora 5 para as 2. 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

E aí, a gente ouviu na programação da Top 104 DJ Bobo, Somebody Dance With Me. Teve também Chromeo com Old 45s aqui na programação da Top pra você. 12h14, quando o assunto é cirurgia, o especialista com experiência é sempre o profissional capacitado para resolver o seu problema. 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Bom, a gente tá junto na programação da Top nessa tarde chuvosa. E pensa em chuva, minha gente. Fiquei eu dentro do carro esperando 10, 15 minutos ali pra chuva diminuir, pra poder sair do carro e pra vir trabalhar, porque olha, era de dar banho em qualquer pessoa que saísse na rua, gente. Não, olha, pensa numa pancada de chuva cabulosa. E a temperatura no centro de São Miguel agora tá em 18 graus. Bom, o clima de sexta-feira você sabe como é que é aqui na programação da Top, né? Então, sextou! Simbora!

0: O Big in Japan aqui na programação da 104. 18 graus a temperatura no centro de São Miguel, operação de vendas Folks Vale Mais. 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Top 104. 2:24. 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

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E 42, sextou na Top 104. Boa tarde pra você, boa sexta-feira.

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SMO, uma boa tarde para você! 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

0: pura verdade. Chove chuva, chove sem parar. E deve chover muito mais ainda, né? Temperatura agora está em 18 graus. Previsão de mais pancadas de chuva no decorrer do período aqui na região extremo oeste. E a gente já está falando assim, né, dessa questão da chuva. Nem começou ainda o efeito do El Niño, né? Que a gente tem a previsão de um El Niño muito forte para esse ano. E o El Niño deve começar a trazer os seus efeitos a partir do final de setembro. Aí, a partir do início da primavera, com o pico entre outubro e o final do ano. E trazendo também muito mais chuva para a região, né? Então, se a gente nem chegou ainda nos efeitos do El Niño, imagina quanta chuva que vem. 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
4: Você sente que precisa dar conta de tudo? Trabalho, família, casa, compromissos, alimentação e ainda precisa estar bem o tempo todo? A verdade é que ninguém precisa conseguir fazer tudo sozinho. Na alimentação também é assim. Você não precisa buscar a perfeição. Precisa encontrar uma rotina possível e fazer escolhas que consiga manter. Quando estiver passando por um momento emocional difícil, não guarde tudo para você. Converse com alguém de confiança e, se necessário, procure ajuda profissional. Pedir ajuda não é sinal de fraqueza, é uma forma de cuidar de você e de quem você ama. Eu sou a Nutri Kerlin, transforme seus hábitos, cuide da sua saúde e viva melhor.
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Quem tá em cartaz no Cine Peperi? Vou contar para ti aqui, tem dois filmes hoje em cartaz que são: na sessão das 19 horas, Minha Melhor Amiga, filme nacional com a Ingrid Guimarães e a Mônica Martelli. 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É a mulherada no cinema, né? Porque esse filme também é com a Nicole Kidman e Sandra Bullock. Então são as atrações de hoje, sexta-feira. 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Agora atenção pra Juliana, que tá ouvindo a gente aí. Fala, Juliana! Ela pediu pra ouvir Detonautas, pra curtir em alto e bom som nessa sexta chuvosa.

0: horas e 21 minutos e a gente ouviu na Top 104 The Weeknd, Save Your Tears, Melanie Residential, The Rhythm of the Night e ainda Detonautas com Rádio Love Nacional. Intervalo agora na Top 104 e depois a gente já volta com a edição da tarde do Inter Music pra você. 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
0: São 3 horas e 22 minutos. 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

0: 16:22.
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1: Tá na hora. É demais uma edição do Inter Music na Top, você sabe, né? Sextou, e se sextou, é dia de Inter Music Retro aqui na Top 104 pra você na edição da tarde, que beleza! 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Você sabe como é que funciona o Inter Music, né? A gente vai tocar duas músicas bem legais aqui na Top 104. E aí você chama a gente pra votar na sua favorita. Vai chamar a gente no WhatsApp 99171-1049. Escolhe a tua favorita, né? Vota na música número 1 ou música número 2. A mais votada toca de novo. E todo mundo que participa do Inter Music fica concorrendo a ingresso para o Cine Peperi. Então vamos lá, música número 1 do Inter Music na programação da Top 104 é essa daqui, ó.

0: você é que decide qual delas você curte mais. As clássicas dos anos 80 aqui no Inter Music. Já que você falou tanto em anos 80 essa semana aí nas redes sociais, né? Vamos lá? Chama a gente no WhatsApp 99171-1049. Não esquece de mandar o nome completo para concorrer a ingresso do cinema aqui na Top 104. Vamos lá, música número 1 entrando no Army Network. Depois a número 2, Rod Stewart. Aumenta o som. Chama a gente, vota, participa aí.
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0: aqui na Top 104. A gente acabou de ouvir com Rod Stewart, Baby Jane, Man at Work Down Under. É o Inter Music Retrô da sexta-feira pra você aqui na Top. Intervalo agora e depois a gente já volta pra tocar de novo a música vencedora e também anunciar quem leva ingresso do cinema hoje aqui na Top 104. 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Tá na Top, 19 minutos para as 4 horas. 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

Seguimos aqui na programação da Top 104 e a gente já tá de volta, é claro, para tocar de novo a música mais votada do Inter Music. Agradecendo imensamente a galera toda que participa todos os dias aqui, que vota no Inter Music, que não desgruda da Top 104. A gente tem os melhores ouvintes do sul do mundo mesmo. Valeu! Bom, vamos lá, é sexta-feira, Inter Music Retro com seu resultado no ar agora. Vamos lá!

0: Quem leva hoje ingresso do cinema aqui na programação da Top 104 é... Ivete Pellegrini Mor. Fala, Ivete! Passa aqui na Rede Peperinho, horário comercial, tá? Para retirar o seu ingresso no terceiro andar com o Sandro. E a música vencedora. A gente já toca de novo. A música mais votada foi a número 1.
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0: espetáculo, né? A gente ouviu aí o Armandinho, ao vivo, Desenho de Deus. Antes tocou a clássica do Man at Work, Down Under, aqui na programação da Top 104. É intervalo agora, mas é rapidão. Daqui a pouquinho vai ter as rapidinhas do Bem Louco pra você na Top 104. Temperatura em São Miguel agora tá em 18 graus. Não dá pra ignorar o que tá acontecendo com o clima, né? Tá cada dia mais doido. 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Tá na Top, 4 horas e 2 minutos. 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
18: A partir de agora, o Bem Louco traz o Arno Costa com a cesta da maldade. 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
20: Fala, diabelo, que hoje é sexta, hoje é dia de maldade. Hoje é dia de cozinhar ovo em panela de pressão.
18: Ai, vanidade.
20: É louco. Dia de chamar cavalo e pido uma eca.
18: Boa.
20: Hoje é dia de botar bombril no micro-ondas.
18: Bem,
20: dia de tirar pelo encravado da beiçuda. Hoje é dia de encerar chão de asilo.
18: Eita.
20: Dia de estar com boas intenções e acabar no inferno. Hoje é dia de ordenhar com a mão só. Dia de comer farinha e falar faceta.
18: Faceta.
20: Dia de trepar com um soluço.
18: É louco.
20: Hoje é dia de agradecer a mãe por ter metido. Dia de espirrar depilando o saco. Hoje é dia de levar Hellmann's pra comer hóstia na igreja.
18: Hellmann's.
20: Dia de ir em entrevista de emprego com o zíper aberto. Hoje é sexta, dia de entrar com faca em delegacia.
18: Ô, louco.
20: Dia de tomar Viagra de moletom.
18: Bárbaro.
20: Hoje é dia de bater palma de mão fechada. Dia de botar sabão em pó em chafariz. Hoje é dia de esquecer o ferro ligado em cima da cama. Dia de dar cavalo de pau em égua. Hoje é dia de levar a mulher pra passear de charrete e começar beijando a boca da égua.
18: Boa.
20: Hoje é dia de comer sobremesa no carro. Dia de abrir cerveja na sala de aula. Hoje é dia de ir na Universal com guia de chu no pescoço.
18: Bah, é louco.
20: Dia de estourar hemorroida andando de moto.
18: Bah.
20: Hoje é sexta, dia de correr pelado no mercado. Dia da tua mulher pedir a senha do teu celular. É. Hoje é dia de pegar a mãe com o vizinho na cama. Dia de quem tem Parkinson, raspar a barba. Hoje é dia de estourar o cartão no banco de sêmen. Dia de colocar ovo na rabada.
18: É louco.
20: Hoje é dia de trocar resistência de torneira elétrica ligada.
18: Boa.
20: Dia de tomar laxante em montanha russa. Hoje é dia de fogão cooktop entupir o cookie. Dia de tá cagando e derrubar o celular no vaso. Hoje é dia de pegar piranha com minhoca mole. Dia de entrar no Tinder na frente da mulher. Hoje é sexta, dia de chupar castanha e comer o caju. Hoje é dia de tá com cara de cu e te oferecerem um charuto. Dia de perguntar pra namorada com quantos ela já transou. Hoje é dia de correr com a mulher, ela reclamar que só caminha o tempo todo. Hoje é dia de chegar demonstrando o trabalho da mulher, beijá-la por trás do pescoço e ela dizer: para, Ricardo, teu nome seja João. Hoje é sexta, dia de maldade.
18: Valeu.
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22: 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Oh,

que beleza! Já estamos de volta depois da edição da tarde do Rapidinhas do Bem Louco aqui na programação da Top 104 junto com você.

0: Top 104 com o Serginho Moá, Papas da Língua, por ingratidão, James Rainey, Hammerhead aqui na Top. Top 104, 4 horas 28 minutos. 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
1: 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No domingo 13 de setembro será realizada mais uma rodada do Campeonato Municipal de Futebol da categoria principal de São Miguel Oeste, com os seguintes jogos, sendo às 14:15 o jogo preliminar e às 16 horas o jogo de fundo.

0: Barra do Guamerim, Internacional da Fátima e Expressinho Cantareira, e também o Corinthians e o Grêmio Esportivo Gaúcho. Em linha Emboaba, Palmeiras da Limeira e Serrano, e Cruzeiro e Grêmio Guamerim. O Cruzeiro da Valdemar lidera o certame municipal de futebol de Campo Livre de São Miguel com 10 pontos, seguido de perto pelo Grêmio do Alto Guamerim. Desse jogo poderá sair o líder do torneio. Em caso de vitória do Grêmio, passará à frente do Cruzeiro. Do contrário, os cruzeirenses continuarão na ponta da tabela. Jogo que a Rádio Peperi, FM 99,9, transmitirá direto da linha Emboaba a partir das 15h45. 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

0: 4, a gente ouviu com Beach Boys, Dose Dupla, Wouldn't It Be Nice, e ainda California Dreaming. Maravilha, né? Daqui a pouquinho, depois do intervalo na Top, já tem o Top List. Temperatura agora no centro de São Miguel, 18 graus. 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
1: As clássicas aqui da Top 104 pra você. A gente acabou de ouvir Bruce Springsteen, Dancing in the Dark. Bonnie M com Gotta Go Home, Home, aqui na trilha sonora que faz teu dia muito mais feliz, na Top 104, a rádio oficial dos seus melhores momentos. 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Temperatura em São Miguel agora está em 18 graus. 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
1: 5 horas e 21 minutos. 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

Essa é o Top 104 e a gente ouviu Alanis Morissette com Thank You. John Cicada, Just Another Day, Smash Mouth, All Star, aqui pra fechar o Top List. Nessa sexta-feira, daqui a

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31: Bem, se liga aí, ó, esse programa não é recomendado para menores de 14 anos, tá?
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0: Senhoras e senhores, após vários pedidos, reclamações, indignações, então é o seguinte, foi cortado as aberturas longas do Bem Louco.
1: É, chega.
0: Porque chega.
1: Tá bom.
0: É, eu não
1: aguento. Apesar desse programa ser uma reprise.
0: É, eu não aguento mais. Viu? Eu não, eu não aguento mais ouvir reclamações dos ouvintes. É porque abertura, cara, os ouvintes se metem em tudo.
1: É.
0: Então, a definitivamente.
1: Nossa, eles querem saber o tamanho da nossa abertura.
0: É, então é o seguinte, ó, não tem abertura hoje, só a véia dando uma risadinha ali, porque o Arno gosta, né? Então, e deu. Então, não tem mais abertura. Ai, que abertura, não sei o que. Então, reclama. O Dudu é o primeiro a reclamar. É o último a mandar áudio, mas é o primeiro a reclamar.
1: O Arno, sabe o que aconteceu com o Arno outro dia?
0: O que aconteceu?
1: Ele precisou de transfusão de sangue e colocaram o sangue de um pincher nele. Agora ele tá brabo. Agora ele tá...
0: Cara, ele tá raivoso.
1: Tudo ele que tá com ódio.
2: Eu tenho
1: ódio.
2: Fico me enchendo o saco aí.
0: Mas não,
2: se pudesse matar a mil.
0: Mas eu não entendo por que tu fica raivoso.
1: Esse programa é uma reprise.
2: Não é. É que vocês não encontram as pessoas na rua. Vocês não trabalham mais, eu sou reprise nessa bosta. Eu digo, não é.
1: Inclusive, ontem eu recebi, cara. Eu vou até mandar um áudio sobre esse assunto aqui. Deixa eu ver
0: sobre o assunto da reprise.
1: Sobre o assunto da reprise, cara. Até vou ver se eu salvei.
0: Porque não é assim, cara. Os ouvintes acham que nós temos que. Os ouvintes acham que a gente tem que estar toda hora aqui. Não é assim.
1: Ó, escuta aí.
0: Mandou o áudio. Olha o áudio que eu mandei. Eles falam da abertura, eles falam de tudo. Tudo eles reclamam.
1: Cuida só o áudio que eu mandei aí.
0: Vamos ver o áudio que o Xexé mandou aqui. Isso é outra coisa que os ouvintes reclamam. Coloca o áudio de vocês primeiro e depois o nosso. Vamos ver o que é, diz o áudio.
3: Boa noite, Lucas. Tudo certo? Curiosidade minha aí. Eu não participo mais, não dá tempo, é bem corrido aí pra gente também. Sim. Com criança pequena, né? Mas eu escuto quase todo dia, a gente escuta Bem Louco. Por que que tá tendo tanta reprise, cara? Não dá mais certo? Não fecha os horários?
2: Ah, não, Anderson, até tu, né?
0: Não, Anderson.
1: Daí é brabo.
0: Não, esperava de todo mundo, menos de ti,
1: Anderson.
0: É que o Arno que quer.
2: O Arno que...
0: É,
2: tudo é culpa do Arno.
0: Ai, meu Deus. 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
1: fraldinha,
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2: Nossa senhora, isso que é inglês.
0: 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Arno Costa, tudo em ordem?
2: Tudo certo.
0: Mais calmo?
2: Tamo aí. Montando já os negócios para debate. Amanhã, hoje sobrou um tempinho, porque amanhã é menos candidatos. Então, amanhã são 5 candidatos.
0: Amanhã é o quê?
1: Senado, amanhã? parlamento?
2: É, Senado. Semana passada era um 11. Homem do céu.
0: Legal, cara.
1: Coisa, é, coisa e aí, louca. E na outra semana já é governador?
2: Já é governador e na outra vice-governador.
0: Olha que legal.
2: Temos três debates ainda.
0: É, é a Rede Peperi, né? Eleições é, legal, é Rede Peperi de comunicação. Não adianta, é, né, cara? É isso aí. Bom, é o seguinte, tudo em ordem, Lucas Pereira?
1: Tudo em ordem, tudo tranquilo.
0: Tudo bem, tudo jóia.
1: Depois de uma chuvarada hoje, cara do céu.
0: Cara.
1: Eu cheguei pra trabalhar ali às 2 da tarde e eu, bem na hora que eu que era o meu horário de entrar no ar aqui, tava desabando muito, cara. E aí eu consegui vaga só lá em cima, pra cima da garagem lá atrás.
0: Uhum.
1: E aí eu não conseguia sair do carro pra vir trabalhar, cara. Não tinha como.
0: Eu reparei que o Arno tava no ar ainda.
1: E com, isso que eu tava de guarda-chuva. Eu mandei mensagem pro Arno.
2: Eu ofereci minha vaga pra ele, ele não quis. Meu carro tava aqui na frente, né? Daí ele não... Vou aqui mesmo. Não quero.
1: Mentira.
2: É verdade.
1: Meu, já tava no elevador aquela hora, boca aberta.
0: Pá, tu deixou de botar na vaga do Arno.
1: O Arno abriu a vaga dele pra eu entrar.
0: O Bastos, fez uma pergunta aqui no WhatsApp.
1: Já começou.
0: Ele perguntou o seguinte, ó. E aí, hoje é reprise?
1: Claro.
0: A piada de hoje é para o bem louco? Abraço, né? Escuta. Hoje é reprise.
1: Hoje é reprise.
0: Hoje é uma reprise, Bastos.
2: Não é.
0: O Bastos, hoje de manhã, ele me mandou aquela que o... Quem é que fez? Não sei se foi o... Aproveita só que no ar, não é isso assim. Ele mandou aquela. Sabe por que a Vic não vai de táxi?
1: Quem?
2: Porque a Vic vai por Uber.
1: Vic vai por Uber. Barbaridade, hein?
0: Muito bem, olha só. Hoje é dia 11 de setembro de 2026, 25 anos atrás. Vocês lembram onde é que vocês estavam?
1: 25 anos atrás? Tava aqui.
0: Pois é. 25 anos atrás, aconteceu o atentado das Torres Gêmeas.
1: Exatamente, foi num sábado de manhã, né?
0: Eu tava em maravilha.
1: Eu tava no estúdio, no ar, quando aconteceu.
2: Eu tava dormindo e um amigo meu de Santa Maria disse, ó, liga a TV aí.
0: Eu tava em
2: maravilha. Liga a TV, tu vai saber qual canal, qual que é canal.
0: Eu tava em maravilha, trabalhando nas eleições da Peperi. Fazendo a cobertura das eleições, eu tava naquele momento lá na Polícia Militar em Maravilha. E a TV tava ligada lá e tal, né? E aí o primeiro avião tinha se chocado com uma das Torres Gêmeas.
1: E
0: aí depois veio outro. Aí o pessoal viu que foi um atentado.
1: Não, né? E a gente achou, inclusive, que era...
2: Bem louco!
1: Que estavam... reprisando
0: exatamente.
1: Ninguém imaginou que era outro avião, pessoal. Todo mundo achando que era uma imagem do primeiro impacto lá nas Torres Gêmeas.
2: E depois o avião que caiu, né?
0: Exatamente. Aí. Vocês lembram que o mundo parou, cara, em frente à TV pra ver e as torres desabaram, cara.
1: Cara, loucura.
0: Gente dentro, pá, foi uma loucura, né? Foi simplesmente uma loucura, cara. Então, 25 anos atrás foi o atentado de 11 de setembro. Nas Torres Gêmeas. Aliás, teve ontem ou hoje uma simulação dos drones, né? Que fizeram. Recriaram,
2: sim, a imagem, né?
0: Recriaram a imagem das Torres
1: das
0: Gêmeas.
1: Torres, fizeram uma homenagem.
0: Cara, que loucura, né? Um atentado assim que. Na época, quem é que era? Era o presidente do
2: George W. Bush.
0: Era o Bush, né?
2: Era o Bush.
0: Cara,
2: tem um vídeo quando um assessor chega e fala e ele trava, né?
0: Ele trava. Ó. Pois é. Muito bem. Já estamos em duas lives nesse momento. Quero mandar, antes de tudo, um abraço para Clarice Breunink. Ela está de aniversário hoje.
1: Ô, Clarice,
0: um
1: abraço.
0: Um abraço para Clarice, a esposa do Romeu.
1: Do marido dela.
0: Que hoje está de aniversário, inclusive. estamos convidados, eu e a Franciele, nós vamos lá na linha São Luís. Vai ter lá um churrasco. E é pra pouca gente, acho que umas 350, 400 pessoas.
2: Hoje?
0: Hoje. Pouca gente, né? Então, um abraço pra Clarice, estaremos no teu aniversário daqui a pouquinho lá. Parabéns, felicidade, continua sendo essa pessoa sensacional, cara. A Clarice é fora de série. E o Romeu, então, é um casal sensacional. Parabéns, feliz aniversário do Bem Louco pra você, Clarice. E é claro que a gente precisa mandar esse aqui pra você, ó.
4: Feliz aniversário pra você também. Muito obrigada. E pra você também, em muita paz, muita saúde, muita alegria. Um feliz aniversário também pra ti.
5: Um abraço, um beijo, Elmir e até mais.
0: Ó, mais um.
6: Então, parabéns, então, Bia. Quantos anos? Feliz Saúde aí, muito feliz, né, Pia?
1: De vida.
6: Muitos anos de paz. Muito.
1: De vida.
6: Bastante de vida, Pia, e saúde.
0: Valeu, Clarice! É isso aí, é. Lucas Pereira, tu ia falar agora? Não,
1: eu ia só mandar um.
7: Bem louco!
1: Eu ia só mandar um abraço para os nossos queridos ouvintes do lado argentino ali, na província de Misiones, de São Pedro. A gente tava mostrando para o Gelson antes o estrago do temporal hoje lá, e foi confirmado agora há pouco, foi um tornado ali em, ali em São Pedro.
0: São,
1: né?
0: Pedro.
1: É, em linha reta aqui, dá 50 quilômetros dessa... Desse local onde aconteceu, onde teve o tornado ali. É, cara.
0: Hoje de manhã conversava com o Ronaldo Coutinho antes.
1: E aqui em Cedro teve uma microexplosão também.
0: Microexplosão.
1: Cara, loucura, cara.
0: É, o Ronaldo Coutinho, conversei com ele antes de entrar no ar, ele perguntou: já tá caindo granizo? Eu disse: não, Ronaldo, não tá. É, eu tava feio pra lá, pra aquele lado da Argentina. Disse, pois é, na Argentina tem uma célula ali de tempestade severa. Então tá aí, um tornado, né? Cara, do jeito que tava a situação, agora até a temperatura tá um pouco mais aceitável. Mas era um abafamento, tava abafado pra naquele caramba, tempo, né?
1: Que a gente olha e pensa, tá perigoso esse calor aí.
0: É, tinha tudo pra dar M. Merda. Vai dar M.
1: Tinha tudo pra dar M e deu.
0: E deu, é isso aí. Bom, duas lives nesse momento.
1: Mano... live no YouTube, live no Facebook, vem com a gente, procura lá bem louco na Top 104 que tu vai encontrar. E deixa eu ver o que eu preciso falar. Mas do WhatsApp. Quase que eu esqueço. Então, onde que eu tô? É sexta-feira. O WhatsApp qual que é, tem senhor Arno Costa?
2: 99171-1049.
7: Repita!
2: 99171-1049.
1: Tá bom.
0: Tá bem. É isso aí. Tá bom. Muito bem. Tá então, lembrando que no WhatsApp você manda a tua participação. Nós aqui temos um compromisso com a zoação e com a informação. Informação, ela é duvidosa? Pode ser. A gente tem compromisso com a informação. Não, se é verdade, a gente não sabe. E aí cabe ao nosso ouvinte buscar a informação se é verdade ou não.
1: Você que corre atrás, hein?
0: Se vire também.
1: Se vire.
0: Né? Que é tudo de nós, não tem. Não dá, né?
1: Vamos lá. Temos aqui no nosso YouTube, o Etube.
0: Etube.
1: Vitinho, que mandou o seu boa tarde tradicional.
2: Boa tarde.
1: Skol! Olha aí, tu vê como é que são as coisas, né? O Skol mandou o seguinte: começaram a avacalhar sem abertura.
0: Ah, pois é, mandei
2: que um reclama que tem, outro reclama que não tem.
1: Então, é isso aí.
0: Então, o que que nós vamos fazer, cara?
1: Eu prefiro difícil. Com abertura, prefiro uma abertura maior.
2: Uma abertura mais fechadinha também.
1: Uma abertura grande.
0: Tu não prefere nada, o Arno te deu, abriu e ia te dar a vaga dele e tu não quis entrar na vaga agora do Arno.
7: Bem louco!
0: Agora já era.
1: Perdi a chance.
0: Cara, aquele pensamento que o cara mandou. Tô aqui pensando. Será que a minha esposa já agradeceu pelo marido que ela tem?
1: A Lúcia mandou aqui boa noite e disse: valeu, Anderson, tem mais reprise que ao vivo. Gente,
0: da onde, meu Deus do céu?
1: Da onde vocês tiram essas ideias, gente?
0: É o Arno que fica falando que é
1: reprise. A gente tá do nada aqui, ele começa a falar ali: ah, esse programa é reprise, programa
2: não é. Ai, se lascar.
0: Não é assim.
1: Não sei o que acontece com o Arno, ele tem esse problema.
0: Ele tem problema.
1: A Lúcia também disse: ouvi.
0: Ouvira do Ipiranga,
2: margens
0: plácidas de um povo herói com brado retumbante. Alerta severo, defesa civil informa.
2: Vai
0: não saia,
2: cerveja.
0: Não saia de casa, de feijo basta o tempo.
1: A Lúcia mandou o seguinte: ouvindo da boca de alguém air fryer, tenho que rir sozinha. E o senhor criticava ela de usar air fryer, agora tu falou da, acho que era da fraldinha, air fry.
0: Air fries.
1: É isso? Facebook.
2: Tem fraldinha na Air Fryer, feder pra cacete.
1: Eita. Mas as do recém-nascido é
0: amarelo. Mas eu falei na grelha, né? Na grelha e no espeto. Não falei na Air Fryer.
1: Fiquei pensando que era Air Fryer. Não sei então. Jackson Brandelize, o JB de Maravilha, mandando boa tarde, interditados.
0: Fala, Brandelize.
1: Neuri Pereira da Silva.
0: Mas a Neuri Pereira da
1: Neuri Silva.
0: Galão.
1: O Neuri é galão. O Neuri, ele mandou o seguinte aqui.
0: Neuri tem vontade própria.
1: Ele mandou, claro, só que no Arno, né?
7: Só que no Arno.
0: Ah, não, ele mandou já?
2: Mandou.
0: Então vamos lá.
7: Só que no Arno.
0: Meu Deus, agora
2: ele perdeu medo.
1: Tô tentando decifrar aqui.
0: É que tu tem que se organizar.
1: Ah, Arno! Já peguei o número do teu telefone, tá?
0: Opa!
1: Qualquer hora eu vou ligar, tá?
2: Não vai, não.
1: Vou ligar, tá?
0: Ai, ai, ai.
1: Ou vou ligar lá.
0: É louco. Ligar lá.
1: Vou ligar lá. Aí não... você vai ficar galado.
2: Sai fora.
1: O Neuri mandou também. Vocês repararam que o Gelson tá fazendo academia treinando peitoral?
2: Tu vê, né, cara?
1: Ele, mas tem que fazer pernas também. Que tá pesado na frente e leve atrás. Leve atrás. É, ele mandou também, Arno.
2: Que?
1: O que você que falou que nasceu há 10 mil anos atrás, viveu
8: verdade.
1: Muita coisa nessa vida. Você tava lá nos anos 80, tava nos anos 70. Lá. Aí o Neuri pergunta, Arno, o que você achou da ditadura?
2: Essa não era da minha época.
1: Mas tu disse que tava lá, rapaz.
2: Nos anos 80, ditadura nos anos 60.
1: Bobaião. Quem mais que tem aqui? Mauro Conflans,
7: boa tarde.
1: Boa tarde, gurizada, tudo certo? Tarde.
2: Tudo?
8: Tem louco. Tudo bom?
1: A Inédia mandando boa noite.
2: Opa.
1: O Neuri diz o seguinte, ouvintes têm razão, ponto, fim, ponto.
8: Tá, mas daí é o seguinte, um quer uma coisa, outro quer outra coisa, fica difícil, cara. Fica...
1: Tem que... O Skol aqui mandou também, cadê a abertura, Gelson?
8: Meu Deus, não tem, hoje não tem.
2: A abertura dele já deu antes.
8: Não tem abertura.
1: E o Neuri também manda boa tarde, seus abreviados.
2: Abreviados.
1: Ai, ai, ai. É louco. Deixa eu ver aqui mais. O Michael Daniel Pires.
8: Fala, Maikinho.
1: O Michael Daniel Pires, ele quer testar.
2: Testar.
1: Testar o coração generoso do Neuri.
8: Ai, ai, ai,
1: pra
8: ai,
1: isso,
8: ai.
1: Ele criou o Soque no Neuri.
8: Opa!
7: Soque no Neuri.
8: Ai.
1: Boa. Então vamos fazer, ele é meu primo, então vai ser Soque no Primo.
2: Um, dois, três.
7: Soque no Primo.
1: O Neuri, meu primo, vai receber uma socada de Michael Daniel Pires. Que pergunta-lhes pro Neuri.
8: Vai, Neuri.
1: Neuri, se você tiver 200 cueca, você dá 100 cueca pro Arno. Mas com certeza. O Neuri é uma pessoa generosa. O Neuri é uma pessoa...
2: Ele é generoso.
1: Ele é uma pessoa muito humana.
2: Sim.
1: Com certeza ele daria 100 cueca pro Arno.
2: Ele é generoso.
1: A Mara tá aí. A Mara que não deixa nós mentir sozinha. A Mara que é a esposa do Neuri. Ela disse assim, boa noite, amados do Neuri.
8: Quem? A Mara?
1: Ela diz, boa noite, amados do Neuri. Arno,
2: que?
1: Qual é o segredo? Até o número do celular já?
2: Ué?
1: Que o Neuri diz que já tem o teu número de celular.
8: Barbaridade.
1: Tá com ciúme. É que pintou um clima, né? Todo dia ele socando no ar. Né?
8: Não é verdade.
1: Pintou um clima.
2: Tu vê, né?
1: Mara.
2: Começa assim, né?
1: A gente tentou alertá-la no começo, aí a coisa foi ficando séria.
8: Eu quero saber se vocês...
1: Daqui a pouco os dois estão com o anel de compromisso.
2: Sai
1: aí.
2: Fora.
8: Eu quero saber se vocês reconhecem essa voz que eu vou colocar no ar agora.
1: Ai, de quem seria?
9: Tô escutando aí já. Tô escutando bem louco aí, ó. Ingo Nesibibles.
7: Ingo Nesibibles.

0: Costa. Pensamento do Johnny dessa sexta-feira. 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
2: 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Olha aí.
0: Minha mãe brigando comigo quando eu demorava no banho. Economiza água, caralho. Tu acha que água cai do céu?
1: Bah.
0: Ah, descobri que existem lenhadores muito bons e outros que só quebram um galho. Cansei de moleques. Falou a mãe solteira com 4 filhos de pai diferente. Só 2 sabe de quem é,
2: né? Meu Deus do céu.
0: Homens, quando vocês descobrem que a sua namorada, a mulher, tá grávida, prefere que seja menino, menina ou de outro cara? A melhor parte de morar sozinha é poder usar a mesma faca pra passar na manteiga, passar no pão, na geleia, coçar as costas e cortar as unhas.
2: É.
0: Tudo isso ao mesmo tempo.
1: Tudo ao mesmo tempo.
0: Tem pessoas que eu olho pela primeira vez e percebo que eu nunca tinha visto antes. Cara.
2: Nunca.
0: Em pleno 2026, lembrei do Bussunda, do Cacete Planeta.
2: Opa.
0: Se eu estivesse vivo, eu acharia essa geração muito sem graça e estaria desesperado dentro do caixão, cara.
1: Eita!
0: Se as mulheres sempre têm razão, por que, que um casal de lésbicas se separa?
2: Mas tem vários motivos.
0: Isso, N
1: motivos. X motivos.
0: Suspendo. Surpreenda o seu homem na cama. Deixa a fatura do cartão de crédito sobre o colchão.
2: Isso é uma baita surpresa essa, né?
0: Ô, Josh, é sempre a minha vez de arrumar a casa e lavar a louça. Esse é o problema de morar sozinho, né? Desgraça. Já que tu vai puxar meu tapete, vive puxando ele, aproveita pra tirar o pó e depois estende. Obrigado. Diga sempre a verdade para as outras pessoas, mesmo que tenha que mentir um pouquinho.
1: Boa!
0: Antigamente eu não gostava de gato, odiava gato. Hoje um dia eu já me aceito, cara. Exemplo da nova reforma ortográfica. Jamais trema em cima da linguiça.
1: É louco.
0: Não julgue a sua mulher em quilos se você não quer ser julgado em centímetros.
2: Meu Deus, isso aí é
1: puxa.
0: Otimista é aquele que em tempos difíceis acha que tudo vai acabar em bosta. O pessimista tem certeza, né? Pior do que não ter onde cair morto é cair morto.
2: É verdade.
0: Homens, para quem as mulheres são um livro aberto, geralmente gostam de ler na cama, cara. Ler como, né?
1: Ler como no escuro.
0: Faça sempre uma alimentação saudável. Coma mulheres de fibra. Ser mulher é foda. Sempre que ela resolve pintar a unha, a calcinha entra na bunda, né, Kevin? Ai, gato, tu partiu meu coração desse jeito. Para, louca, quem parte coração de galinha é sogueiro, né? Pai, quê? Que é gay? Não sei, pergunta pro teu pai. Quem já chamou a mãe de mão, levanta a mãe.
1: E quem já chamou o pai... não.
0: O pai de...
1: não. Mentira.
0: Quem já chamou o pau de pai, levanta o pau. Tenha sempre fé. Momento religioso.
1: Opa.
0: Tenha fé naquele que te fortalece. Obrigado, Nescau 2.0.
1: Nesquik.
0: Quando meu celular tá sem serviço, eu coloco ele pelo menos pra lavar a louça.
1: No mínimo, lavar a calçada.
0: Sim. O coração da mulher.
1: Pátio.
0: O coração da mulher é o melhor instrumento que existe. Mas depende de quem toca.
1: Na verdade, não é bem o coração.
0: Você pode fazer o que quiser com ele. É tipo o pinto do homem, né? Parece uma flauta, tá soprando, nada acontece.

0: Ai, ai. Ah, mulher, que dia horrível hoje no trabalho. Tô muito estressado. É? Acho que só um bocadinho pra eu relaxar.
1: Ei, ei, ei.
0: Sério? Mas onde é que tu vai encontrar um pinto pra chupar essa hora? Certos cornos são igual botijões de gás.
2: Opa!
0: Tem casa que tem um e tem casa que tem dois, né?
1: Ih!
0: O clima tá tão seco, mas tão seco, que eu dei bom dia pra ele e ele nem me respondeu.
2: Estúpido.
0: Amor! Que? Acabei de me depilar. Sabe o que que significa, né? Sei, entupiu o ralo de novo. Ai, ai. Olha, moça, depois dessa bebida eu vou te convidar pra sair, né? Eu tenho um namorado. Eu sei, mas eu quero fechar o bar, irmão.
1: Ixi.
0: Quando você diz pra sua mulher, amor, fique calma, é a mesma coisa que dizer, Drácula, encosta na cruz, Satanás.
2: Nah.
0: Sempre seja você mesmo.
1: Ah, menos.
0: Menos em público.
1: É. Só quando não tiver ninguém perto.
0: Sim. Passando só pra avisar que eu vi a metade da tua laranja sendo espremida por outro.
1: Só o bagaço.
0: Nossa, fimose. Fimose não. Pinto gola alta.
1: Gola rolê.
0: Agora uma constatação. O bom de ser feio é que tu não ocupa memória no celular com fotos suas. Pronto, né?
1: Boa.
0: Quando a sua mulher estiver brava com você, esse é um ótimo conselho. Apenas diga, minha ex não me tratava assim.
2: Aham. É. Vai. Vai lá, corajoso. Vai lá, vai lá.
0: Nossa, você engordou de novo depois do regime. Sim, sofro tanto com efeito sanfona que se alguém me abraça, eu toco um forró.
2: Um forrozinho.
1: Hoje eu lembrei da música Forrozinho, Forrozinho. Lembra do Forrozinho?
0: Forrozinho. Hoje eu tô com mais preguiça que o cara que criou a bandeira do Japão.
1: Ah, esse é vadio. Esse é vadio.
2: Vadiagem total. Ai, ai.
0: E hoje é... Ah, hoje é a última aqui. O que...
2: É doutor, hoje ou
0: sei...
2: é a última?
0: É, doutor, eu não sei o que eu tenho. A comida que eu como parece que não tem gosto de nada. Eu tento comer tudo e nada tem gosto. Deixa eu ver se consultar ou comprar tempero. PDD.
2: 6h32, PDD, dessa sexta-feira.
0: E hoje o dia de maldade vai ser pros casais.
2: Pros casais, é, opa.
0: Um dela e um dele.
2: Vai opa, ser, vai, é toma lá da cá.
0: É, vai ser.
2: Ah, é tipo...
0: Vai ser no joelho.
2: Chumbo trocado?
0: É.
2: Ah.
0: Vai ser no joelho.
2: Ó, tá preteando os olhos da gata de novo.
0: É, na hora do pobre sair do trabalho, sempre chove.
2: Na hora dos miseráveis sair, sempre chove. Bom, nós temos aqui várias participações hoje no nosso WhatsApp. E aí eu pergunto pros senhores, vão colocar isso no ar?
1: Claro. Vocês...
2: Eu acho que vão colocar, porque mas tipo
1: claro.
2: Assim, ó. Tá aqui o Neurik reclama, né? Tá aqui quem mais?
0: Eu.
2: É, a Dona Lúcia que reclama. Tá aqui o Dudu que reclama. O Cristiano Rodrigues que reclama. O Ricardo Scholl que reclama. Quer dizer, a gente só tem os reclamões aqui. É o que, que a gente vai fazer? Vamos colocar eles no ar?
1: Claro.
2: Então tá, vocês é que decidem,
1: mas claro.
2: Né?
1: Mas claro.
2: Vamos colocar eles no ar.
1: Eles reclamam, são enjoados, mas são nossos amigos.
2: Eu não sei. Meu amigo. Vamos lá. Lúcia Terezinha Hattig, começando pelo primeiro áudio vídeo dela. O que, que ela mandou aqui?
3: O que é isso aqui, Everton?
2: Poxa vida, o Everton tá entrando no carro e a mulher dele tá segurando uma calcinha limão fosforescente. E pergunta.
3: O que é isso aqui, Everton?
4: Isso aí é coisa de mecânico, né, Carol?
3: Isso aqui é coisa de mecânico.
4: Uai, o carro não tava na oficina, Carol? É coisa do mecânico isso aí, guria.
3: Ah.
4: Daqui, deixa eu te mostrar como é que funciona isso daqui, ó.
2: Olha lá, ele vai botar a calcinha.
4: Assim, ó. Ele coloca isso aqui assim, ó.
2: Ele bota a calcinha.
4: Ó, tá vendo?
2: Olha lá.
4: Aí ele pega as máquinas, os equipamentos dele e coloca aqui assim, você entendeu, ó? Pra facilitar o serviço, como se fosse suporte de mecânico.
2: E batom.
3: Poxa. É de mecânico também, senhor Heber?
4: É de mecânico também, Carol. Vem aqui, vamos ali na frente que eu vou te mostrar pra que, que serve isso daí. Vem aqui.
2: Um batom.
4: E isso aqui, Carol, que você tava perguntando, funciona assim, ó. O mecânico vai tirar um parafuso do carro. Aí ele vem e marca aqui. E ele marca também o parafuso.
1: Isso
4: que é pra ele saber de onde que tá o parafuso que ele tirou.
1: Claro.
4: Você tá entendendo? É pra isso que ele usa isso daqui, minha filha. É tudo coisa de mecânico.
3: Tá, isso daqui, senhor Heber?
2: Camisinha.
4: Isso aqui? Isso aqui é o mais importante, Carol. Isso aqui é uma medida de segurança.
2: Medida de segurança.
4: O que ele vai fazer? Por exemplo, vamos supor que ele vai tirar a bateria do carro.
2: Vai tirar a bateria.
4: Se tomar um choque, ele pega isso daqui, coloca aqui por cima.
2: E isola.
4: Pra isolar.
2: Isolou.
4: É coisa de mecânico, Carol. Entendi. Pode ir lá perguntar pra ele pra você ver se ele não vai te falar que isso daqui era tudo dele.
2: Viu?
3: Ah, tá, seu Heber. Você escapou de uma, hein? Porque eu já tava indo lá em casa pegar minha tramontina pra dar em você.
2: Ah, Se deu bem. Soldado promovido. Mais uma da Lúcia.
5: Tomando leitinho.
6: Você quer?
5: Não, não quero esse.
6: Quer com descal?
5: Não, também não quero esse.
6: Não, quer como então?
5: Eu quero leitinho na cara.
2: Ei! Ele jogou o copo na cara dela.
0: Ele jogou o copo na cara.
2: É, jogou, olha lá, ó, quer ver?
5: Tomando leitinho.
6: Você quer?
5: Não, não quero esse.
6: Quer com descal?
5: Não, também não quero esse.
6: Não, quer como então?
5: Eu quero leitinho na cara.
6: Então toma.
2: Jogou o copo na cara dela. Mais uma. Vamos lá.
7: Como é que é seu nome mesmo?
8: Micaela.
7: Micaela, você tá com quem no show, Micaela?
8: Com a minha mãe e meu irmão, Robson e Kátia.
7: Você é casada, solteira?
8: Solteira.
7: Solteira.
9: Que é isso, meu filho? Calma.
7: Quem falou isso?
2: Ah.
7: Tu, macho. Se tu visse.
2: Viu? Aí olha só. No show, daí a Carol tá solteira. O cara grita delícia. Daí o cara diz: ah, se tu visse, vamos ver.
7: Fica em pé pra elas ver tu.
2: Fica em pé pra elas ver tu.
7: Olha aí. Isso aqui, se ficar de pau duro, ele cai de cara no chão. Que... pau pesa. Mago, seco. Esqueceu a bunda na outra bermuda. Tomar banho com as pernas abertas, senão ele desce no ralo.
2: Boa, mais um da Lúcia. A dona encrenca é o Gauchão da Costaneira. Vocês conhecem o Gauchão da Costaneira, não?
1: Sim.
2: Cara, ele é um cara muito gente boa e é um casal muito legal. E ele tem a dona encrenca, né? E daí ele, por essa, a dona encrenca não esperava.
10: O cabelo tá muito lindo, parece até de uma égua que eu tinha.
1: Meu pai.
0: Bicharia.
2: Isso é romântico, né, cara? Isso.
10: Acabou o vídeo.
2: Os cabelos estão meio bonitos. Parece uma égua que eu tinha. Vai, mais uma da Lúcia. Boa, Lúcia.
11: Meu marido é que nem galinha da Angola. Eu tô fraca.
9: Cala a boca, sua velha. Quando eu te pegar, você vai ver.
12: Uma velha sem vergonha.
0: Quer mostrar, ó?
2: Não, agora não vai. Vai, mais uma da Lúcia. Ah, as peleias do casal.
13: Se eu soubesse que casar era só lavar a louça, seca a louça, eu não tinha me casado.
1: Ah,
6: ué?
4: Ué, simples, fica solteira, vai-te embora, te arranca daqui.
13: Mas vou mesmo.
4: Quer um mate?
0: Quer um mate?
2: É, então o que que acontece? Eles brigam ali, mas daí bem no fim eles acabam se dando bem. Valeu! Rodrigo Guerra, vê se dá pra aproveitar, e aí?
0: Vamos lá.
2: Ah, chegou a ouvir?
1: Sim, pode.
2: Dá pra ouvir?
1: Pode colocar aí. Vai.
0: Confia?
1: Confia. Ele mandou de tarde.
2: Não, esse negócio de confia é muito bom, cara.
1: É tranquilo.
2: Daí
1: Não, é tranquilo.
2: Quem tem que ir ali na
1: no coiso?
2: Sou eu. Vamos lá.
14: Ah, tu é desses então? Bom saber então. Pá, não achei que tu era assim.
2: Ah, desses, né?
1: Tu é desses.
2: Tá, muito desses. Bem. Quem mais? Olá, boa tarde. O que que é aqui? A Cecília mandou o quê? Ela mandou o quê aqui? Não entendi o que que ela... O que que a Cecília mandou? Acho que é uma propaganda aqui. Não sei de quem que é essa aqui. Ricardo Scholl, fala Scholl!
15: E hoje eu tô só por uma confusão. 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
16: E tem mais um aqui, o grupão aqui. O estilo é meio livre. Aquele que achar que a boca não dá, vá ali no canto e se suma. Não vai fazer falta nenhum. Porque aqui não tem muito intuito de amizade. Aqui é ferir o outro, é machucar. É ofender moralmente, causar traumas psicológicos. Se o cara achar que não dá boca, suma. Tchau.
1: Isso é barbaridade.
2: Eu, mais uma do Scholl.
17: E o pessoal do grupo, pesado, eu quero transmitir um alerta da Defesa Civil. Que ela ligaram ali pra mim pra me colocar nos grupos, né?
2: Ligaram pra ele.
1: Ligaram pra ele, isso aí.
17: Pra não ficar na casa agora depois de meio-dia, que tá meio perigoso por causa da chuvarada. Tá bem perigoso, então é pra se abrigar nos bar. Falaram assim, pra nós avisar o pessoal do grupo pra nós ir pro bar depois de meio-dia. Pra se abrigar lá. Beleza? Que ficar na casa é perigoso, gente. Então não fique na casa.
2: Tá.
17: Não arrisquem.
2: Tá bom.
17: Beleza, pessoal?
2: Combinado.
17: Muito obrigado, atenção de todos aí.
2: Valeu, mais uma.
18: Ela que veio atrás, o que que eu vou fazer? Ela gosta do meu tico.
1: Ela falou. Essa aí nós temos salvo, não?
0: Tem já salvo.
1: Se não tem, pode salvar.
0: Tem salvo. Ela
1: essa
0: gosta
1: aí, que essa aí é clássica.
18: Ela que veio atrás, o que que eu vou fazer? Ela gosta do meu tico. Ela falou.
2: Ai, meu Deus do céu. Meu Deus do céu. salvar.
1: Que barbaridade.
2: Ah, eu vou ela encaminhar pra ti, Arno, pode ser?
0: Beleza.
2: Vou encaminhar pro Arno. Meu Deus do céu, cara. Essa é das antigas, né? Essa é das antigas.
1: Ai, ai, ai.
2: É, deixa eu achar o que é. Aqui, ó. O Arno já tá aqui, ó. Muito bem, Arno. Foi pra ti lá, tá?
0: Beleza.
2: É, Ricardo Skoll, vamos continuar. Tá boa a tua participação, Skoll. Tá legal. É, cadê o Ricardo Skoll? Vamos lá. Vamos mais uma.
19: Ô, nós podíamos acertar aquela cerveja lá que ficou, que beberam quase 40 garrafinhas e o quarto e coisa arada. Eu tô precisando do dinheiro abençoado. Daí, se você consegue me trazer... Porque já faz mais de 90 dias, daí fica ruim, né? A gente, eu tô querendo pagar as meninas com missão delas, né? E daí eu tô precisando do dinheiro, beleza? Vê se me manda um Pix de tarde.
2: Bah.
0: 90 dias na zona,
2: meu, mas o cara, o cara tem essa moral pra ficar devendo 90 dias, hein? Rapaz. Isso é parente do Arno, o cara que conhece.
0: Ah, sim, tem culpa o Arno.
2: É, vamos lá, mais uma.
20: Gosto de andar bêbado nos barcos.
21: Nunca mais queria.
22: Tá tudo.
21: Confessar. Nunca mais queria.
22: Tá todo mundo pronto pro gole?
2: Todo mundo.
22: Ô, Bitorneiro, se ligue, cara. Se ligue que você vai. Você vai se lascar comigo, pau no cu.
20: Eu nunca vou te abandonar. Nunca.
2: Não.
20: O que eles falam aqui em casa eu não acreditei nisso.
2: É.
20: Você foi comer ego, de andar bêbado nos barcos.
2: Comer ego.
20: Lazarento era alcoólatra, ainda vivia bêbado pros barrancos. Ia buscar ele nos barcos.
22: Quem que tá pegando aí que eu não acompanhei o áudio? Acordei agora.
23: Vão comprar peixe lá nos pés que pague, puta que pariu!
22: E olha, pesado, e é sexta-feira e passou no meio-dia!
2: Aliás, o Wagner saiu da banda que ele tava, nem sei que banda que
1: Wagner
2: é.
1: Wagner Schneider.
2: Schneider, né? Manda um abraço aqui pro Vander, Vanderlei Flores, da Motivo Sonorizações. Um abraço. Neuri Pereira da Silva mandou um áudio de 4 segundos. E daí é o seguinte, aí vocês vão me falar que é tranquilo.
0: É tranquilo.
1: Isso é de alto risco.
0: É.
20: Bem louco.
2: Um áudio de 4 segundos do Neuri Pereira da Silva.
1: A participação dos ouvintes deste programa não é de responsabilidade dos apresentadores.
2: Boa.
22: Sim. Eu tô livre, cara. Esse show bem...
2: Neuri, seu tongo.
1: Não entendi como é que é o negócio.
22: Eu tô livre, cara. Esse show bem...
2: alguma nada, sai fora. 17 para as 19. Fala, Dudu.
24: Boa tarde, gurizadinha do Bem Louco.
2: Tudo
24: tranquilo?
2: Tudo.
24: Deus.
2: Vou acelerar teu áudio.
24: Espinho de Roseta.
2: De Roseta.
1: Ah, incomoda.
24: E hoje a reprise é ao vivo.
2: É a reprise.
1: É reprise.
24: Este programa é uma reprise.
2: Isso.
0: Até tudo, Deus. Vai dormir.
24: E agora vai dar uma pausa na chuva por um dia?
1: Vai, dá uma pausada.
2: Vai.
24: Arno, em caminho de paca, tá tu caminha dentro?
0: Sai fora.
24: Jimmy,
0: já é caiu, não sei quando.
24: Agora tá meio parado.
2: Vai. Mais uma.
24: E o Armando, aí, como é que tá a programação aí? Qual que é o teu próximo evento que tu vai fazer? E daí, Galdério? Como é que tá a preparação pro dia do gaúcho?
0: Pergunta pra todo mundo.
24: Picar lenha, puxar lenha pra fazer os costelão?
2: Ai, ai.
24: E daí, seu Aníbal, o que estão fazendo lá pra linha com o vizinho embaixo? O que estão inventando pra lá? Agora tô meio parado.
2: Ai, tá, peraí. Vamos responder ele?
1: Sim, mas por partes, eu não sei quem que é. Ele perguntou primeiro.
0: O Galdério.
1: Ele perguntou o quê?
2: Do costelão.
1: Nós vamos fazer. Vai ter. Agora, vamos fazer muitas
0: costelão
1: festivas.
0: Costelão de pomba.
1: Nós vamos fazer costelão. Não, senhor.
2: Costelão
1: não
2: de...
1: me venha com piadinha aí. Não me venha.
0: Costelão de rola.
1: Não, senhor. Nós vamos ter costelão de perdiz.
2: Costelão de perdiz. É uma inovação.
1: Costelão de perdiz. E vai ser bonito de se ver.
0: Sim.
1: Vamos fazer um fogo, velho, que vai dar mais de 3 metros de altura. Aquele 10 fogo.
0: Mil perdizes para alimentar 5 pessoas.
2: Viu? Bem louco. Costelão de codorna deve
1: costelão
2: ser bom.
1: Costelão de codorna é uma beleza. Costelão de beija-flor de comer.
2: Beija-flor. O problema é que gasta muito carvão para assar, né?
1: Costelão,
2: muita
1: lenha. Costelão 12 horas de beija-flor.
0: Me lembrou o pão, aquele... com 5 pão alimentar, o pão era do tamanho dessa igreja.
2: Cleiton de Almeida.
25: Fala, gurizada, estamos aqui organizando o CTG pro baile da manhã. Baile com o Tcheca Careco aqui no Sinuel da Fronteira, aqui
2: em Sorriqueira.
25: Opa! Todo mundo convidado. Vocês da rádio também quiserem vir dançar amanhã da noite.
2: Uhum.
25: Mesas à venda aí com a patronagem, quiser me chamar.
1: Tem
25: uma ficha pra bailar amanhã de noite.
2: Beleza, Cleiton, é o seguinte, eu tenho convite também, 17 de outubro, tem o baile dos Cavalarianos do CTG Porteira Aberta, certo? Com Braga Neto.
3: Que dia? 17 de outubro.
2: 17 de outubro, tem então, tá todo mundo convidado
3: grupo,
2: aí.
3: De idosos tem desconto?
2: Não.
3: Mas por que não?
2: É o mesmo preço. Por que, que os idosos teriam... Já tem vaga. Já tem vaga de estacionamento. É, tem senha preferencial no banco. É tudo na lotérica. Mas
3: tem preço especial.
2: Não, não tem preço especial.
1: Ganha um shopping.
2: E te digo mais, se eu começar a pichinchar, vai pagar mais.
3: Meu Deus, que estúpido.
2: Que estúpido. Muito bem, cara, são 18h46.
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2: 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Dá uma atualizada aí nas nossas redes sociais, porque a gente tem um tempo aqui para encerrar o programa. Daqui a pouquinho já vão estar encerrando. Mas antes ainda tem Cristiano Rodrigues para entrar no ar, Ricardo Mingoli, Fabiano Pavone, Tito Fen e mais uma galera.
1: O Tito Fen tá aqui, inclusive, e falou: alô, bem louco, tudo bem?
2: Que
1: susto!
2: Porque ele mora ali, né?
1: Susto, es viernes, tu cuerpo lo sabe.
2: É,
1: baita susto mesmo, hein, Tito? É. A gente tava comentando antes e já mandando o nosso abraço pra turma da Argentina aí. Era o último comentário aqui do YouTube. Deixa eu só ver se tem...
2: Do YouTube? Do
1: YouTube, se a gente tem atualização. Era isso aqui,
2: Então
1: aí.
2: Tá, olha só, tem mais gente aqui. O Cristiano Rodrigues tá a fim de falar com a gente. Fala, Cristiano Rodrigues.
1: Fala,
2: Cristiano. Não pensem errado... Não pensem errado nessa música, vamos ver.
7: Maria Preta escreveu na tabuleta: quem tiver dinheiro come, quem não tem toca a bandeira.
2: É, lembra dessa?
1: Bandeira. Essa aí é...

0: Shyamalan lembra. Pô, essa é antiga, muito cara. Muito boa, cara.
1: Filmes...
2: Sandro Becker, isso aí, né?
0: É. Filmes comprados no Paraguai.
3: Então leva um filme, pelo menos. Mais um de terror, O Massacre da Jeba Elétrica, Annabelle, A Criação do Pau, Negão Impossível, O Boqueteiro Fantasma, Liga da Linguiça, Capitão Amável e Capitão América. Quase ia esquecendo. Se beber, não deu cu.
0: Eita, parte. Meu Deus do céu. Vai, hoje em dia, nem disfarçam mais.
1: Muito boa.
0: Vamos ver o que que é.
4: Vim aqui no posto de saúde fazer meu cadastro.
0: Cadastro.
4: O atendente foi logo pedindo meu número de telefone. Sem vergonha.
5: Elas nem disfarçam mais.
6: Pode deixar que eu coloco atrás.
4: Chamei o Uber agora. Ele me viu e foi logo perguntando se eu queria botar atrás. Cachorro.
5: Eles nem disfarçam mais.
4: Vim aqui na lotérica. Atendente já veio logo perguntando. Vai querer a raspadinha bem hoje? Louco. Sem vergonha.
5: Eles nem disfarçam mais.
4: Vim pedir um lanche agora. O atendente já veio logo perguntando. Quer ketchup? Cachorro.
5: Cação. Eles nem disfarçam mais.
0: É, e a última dele aqui, ó. Bam, bam, bam, ele mandou o seguinte: a pista tá tão salgada que aos 20 anos você tem que ser dotado, tem que ter 1,80, ser trincado, ter carro, ter moto, ter casa.
2: É.
0: Pra namorar uma desempregada alcoólatra. A exigência tá alta. Olha só, isso aqui é uma reflexão muito legal, cara, que é lá do Ruivo Oficial.
2: O Gelson Silva.
0: É, porque o que que acontece? Às vezes a gente se pega pensando, puxa vida, cara.
7: Se pega.
0: Será que eu tô tão atrasado nessa vida? Será que eu tô tão errado? E o Ruivo lembra o seguinte: lembre-se sempre, especialmente pra nossa geração. Nós aqui. Lembre-se sempre.
2: O quê?
0: Você é um Opala em um mundo cheio de B.I.G. Que baita reflexão.
2: Baita.
0: Ele tá vendendo aqui, ó. Ele mandou uma foto. Fogão cooktop quatro bocas.
2: Como é que é?
0: Fogão cooktop.
2: Cooktop.
0: Cooktop quatro bocas.
7: Olha que nem top o cookie, né?
0: Ai, boa noite, gurizada. Ótimo final de semana na escuta pelo rádio do carro. É o Sergião Klein.
2: Ô, Sergião.
0: Um abraço. O Tito Fein também aqui.
8: Oi, é viernes, capé.
2: Oi,
0: viernes.
8: Ao meu pucu, prestame plata. Bueno, a ella corata.
0: Não
8: quero escuchar hoje, hein? Não, senhor. Ainda você vê na tita onde abriu onde maioria com a.
0: Aê, Tito Fei. Cara, mais uma pra gente fechar essas participações. Fabiano Pavone. Ah, que desgraça.
9: Daí, seus pura bocha. 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
0: Seus pura bucha. E o último do Chechel aqui, vamos ver o que
2: isso é o seguinte, cara. O cara vai fazer
0: isso é muito bom.
2: O cara começou a fazer uma pergunta para as pessoas na rua e tu vê o resultado, é surpreendente.
0: Vai.
6: Bem louco.
0: Vamos lá, a pergunta é essa aqui, ó.
10: Você prefere ser trans ou um transformer? Você prefere ser trans ou um transformer? Você prefere ser trans ou um transformer?
11: Um trans.
10: Trans ou um transformer? Trans ou um transformer?
11: Um trans.
10: Trans ou um transformer?
11: Um trans.
10: Trans ou um transformer?
11: Um trans.
10: Trans ou um transformer? Trans. Trans ou um transformer?
11: Trans.
10: Trans ou um transformer?
11: Trans.
10: Trans ou um transformer?
11: Trans.
0: Deu 11-0, cara.
2: Mandei mais uma aí.
0: Cara,
2: bota só um trechinho dessa
0: aqui.
2: Mais uma
10: pergunta. Você prefere ser gay ou gamer?
11: Ah, prefiro ser gay.
10: Você prefere ser gay ou gamer?
11: Game.
10: Você prefere ser gay ou gamer?
11: Game.
10: Você prefere ser gay ou gamer?
11: Game.
10: Você prefere ser gay ou gamer?
11: Eu prefiro ser gay.
10: Você prefere ser gay ou gamer?
11: Eu prefiro ser game.
0: Cara, é muito massa isso. Senhoras e senhores, são 18 horas e 54 minutos no apagar das luzes. 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Final de semana do churrasco no Ítalo Supermercados, apresentando ele, Ano Costa, com a sexta-feira da maldade de hoje.
1: Matei um quati!
6: Fala, Diabedo! Hoje é sexta, hoje é dia de maldade, hoje é dia de maldade casais.
0: Opa!
6: Hoje é dia dela tatuar o nome do ex na virilha. Dia de dar like em foto de mulher de zona.
0: Bem, baridade.
6: Hoje é dia dela mandar mensagem gritando: onde é que tu tá, caralho? Hoje é dia de criar perfil de casal com homem casado. Hoje é dia de bloquear mulher, dia de morder onde chupa. Hoje é dia de transar em elevador e dar de cara com síndico. Hoje é dia de ir no trabalho dela sem avisar e pegar ela no colo do chefe. Hoje é dia de ouvir: a menstruação atrasou.
1: Ai, ai, ai.
6: Hoje é dia de comprar lingerie pra cunhada.
0: Eita.
6: Dia dela fazer barraco no Uber. Hoje é sexta, dia de ligar chorando pra sogra. Que levou o chifre da filha. Hoje é dia de jurar que não pegou a amiga dela.
1: Mentira,
6: dia,
1: mano,
6: de rezar ajoelhado na frente da gruta.
0: Ai.
6: Hoje é dia de ser descoberto e falar que não comeu, que foi ruim, que não gozou. Hoje é dia de tatear o braille da teta no escuro.
0: Opa!
6: Dia dela fazer pastel e tu rechear com linguiça.
0: Opa!
6: Hoje é dia de marcar jantar com ela e fazer churrasco com os amigos. Dia de levar pro motel e ela passar a noite no celular com a amante.
0: Pá!
6: Hoje é dia da economizar na lingerie pra usar com outro.
0: Bah.
6: Dia de salvar o contato do outro com o nome da amiga.
0: Ei,
6: hoje é dia de maldade. Dia da tua ex ligar na hora que tu tá transando com a atual. Hoje é dia dela tirar a calcinha no bar lotado e botar em cima do teu prato. Dizer: hoje tem. Hoje é dia de fazer bola
1: guaca.
6: Hoje é dia de fazer bola gato enquanto dirige. Dia de meter o dedo na Chiquinha enquanto ela dirige.
0: Opa!
6: Hoje é dia de não usar camisinha sem ter feito exame. Dia de convidar a cunhada pra dormir em casa. Hoje é dia de raspar as pernas com a gilete que ele usa pra se barbear. Dia de pagar o motel em dinheiro pra tua mulher não saber que tu saiu com outra. Hoje é dia de levar pra jantar e depois ter diarreia no motel. Dia de ouvir que ela não vai mais te trair.
0: Não.
6: Hoje
0: não.
6: É dia de ver pornô junto e ela dizer que o pinto da torre é maior que o teu. Hoje é dia de chegar com o amante em casa e dizer que era o Uber.
0: Opa.
6: E hoje é dia de fazer trilha de pétalas de rosa até a cama e ela reclamar que sujou toda a casa.
0: Bah.
6: Hoje é sexta, é dia de maldade.
0: Dia de maldade, valeu, Lucas Pereira.
1: Valeu, tchau.
0: Valeu, Ano Costa, valeu. Um abraço pra todo mundo. Segura, tem mais Bem Louco na Top.
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0: 8 e 19.
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0: 8:35.
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0: 8h52.
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8:57. 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
1: Olá, boa noite.
2: Boa noite para você que nos acompanha em todo o país.
1: Sexta-feira, 11 de setembro de 2026.
2: Vamos ao destaque do dia.
1: Inflação de agosto fica negativa em 0,32%, segundo o IBGE.
2: Redução do índice foi impulsionada por setores de habitação, transportes, alimentação e bebidas.
1: Conab aponta queda de valor de produtos da cesta básica, Graziele Bezerra.
3: Os maiores descontos ficaram com a batata inglesa, cenoura, cebola, tomate, ovo de galinha e café moído.
2: Dia do Cerrado.
1: Dados do DETER mostram queda de 19% no desmatamento no mês de agosto, em relação ao mesmo período do ano passado.
2: E o levantamento aponta que 51% do Cerrado é considerado prioritário para a segurança hídrica do Brasil. Gabriela Noronha. E educação.
1: Estudantes do ensino médio têm até 15 de setembro para se inscrever na Olimpíada Nacional de Empreendedorismo. Natália Koslick.
4: A competição começa no dia 18 de setembro com uma prova online. As questões envolvem raciocínio lógico, inovação e empreendedorismo com situações do cotidiano.
2: Hoje na apresentação da Voz do Brasil, eu, Mariana Jungmann e Nazi Brum.
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2: A pesquisa mensal do IBGE, divulgada hoje, mostrou uma queda de 0,32% na inflação oficial do país no mês de agosto.
1: Impactaram o resultado descontos na conta de luz, nas passagens aéreas, nos preços de combustíveis e de alimentos.
3: O Índice Nacional de Preços ao Consumidor Amplo, que mede a inflação oficial do país, teve queda de 0,32% em agosto. O valor ficou 0,39 ponto percentual abaixo do registrado em julho. Os grupos que exerceram maior impacto sobre o resultado foram habitação, transportes, alimentação e bebidas e comunicação. Em relação à habitação, Fernando Gonçalves, gerente do IPCA, explica que um fator que influenciou foram os descontos na conta de energia elétrica.
5: Aquele registrado no grupo habitação veio da contribuição de menos 0,33 ponto percentual de energia elétrica residencial, que recuou a 7,63% no mês, em decorrência da incorporação do bônus de Itaipu, creditado nas faturas emitidas no mês de agosto.
3: O preço dos alimentos também recuou em agosto. Os maiores descontos ficaram com a batata inglesa, cenoura, cebola, tomate, ovo de galinha e café moído. A tendência de queda foi confirmada por um levantamento realizado em parceria com a Conab, Companhia Nacional de Abastecimento. De acordo com a diretora de Política Agrícola e Informação da companhia, Nayara Andreoli Bittencourt, a queda no preço desses itens influencia o valor da cesta básica no país.
6: O custo da cesta básica caiu em 25 das 27 capitais pesquisadas pela Conab e alguns alimentos importantes na mesa dos brasileiros contribuíram para esse resultado. O café e o tomate tiveram queda em 23 capitais, o feijão carioca ficou mais barato em 19 e o açúcar em 16 capitais. Boa parte desses alimentos tem a queda relacionada ao aumento da oferta e ao avanço das safras desses produtos.
3: Pão francês e óleo de soja, por outro lado, registraram variações acima de 2%, de acordo com o levantamento da Conab. Os preços mais altos são explicados pelo aumento da demanda global por esses itens, além dos possíveis efeitos climáticos do El Niño sobre a safra 2026-2027. Reportagem Graziele Bezerra.
2: No dia do Cerrado, foram divulgados novos dados sobre o desmatamento.
1: A perda de vegetação nativa recuou 19% em agosto.